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11: Já reparou que alguns restaurantes estão sempre lotados, mesmo sem fazer promoções? Muitas vezes o motivo não está no cardápio, está na experiência. Cada vez mais as pessoas escolhem lugares que oferecem algo além da comida. Um evento temático, música ao vivo, uma harmonização, qualquer experiência que torne aquele momento diferente. E sabe o que acontece? O cliente não só volta, como também recomenda o lugar para outras pessoas. Em um mercado cada vez mais competitivo, proporcionar uma boa experiência pode ser um diferencial tão importante quanto um bom cardápio. Quer descobrir tendências do seu segmento para atrair mais clientes? 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
11: Será que a comunicação da sua marca está ignorando o público que mais cresce no Brasil? Hoje, toda marca quer a atenção da geração Z, mas muitas acabam ignorando o consumidor maduro. Pessoas acima dos 50 anos movimentam mais de R$1,5 trilhão de reais por ano na economia brasileira. São consumidores ativos, conectados e com alto poder de compra. Mas quando esse público não se vê representado pelas marcas, a conexão simplesmente não acontece. Por isso, antes de definir a próxima campanha, vale uma reflexão. A sua comunicação conversa com quem realmente compra o seu produto? Quer entender melhor o comportamento do consumidor e tomar decisões de marketing mais estratégicas? 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
1: Vai. Vocês conhecem isso?
2: Se alguém ligou, sem farol, sem farol.
1: Então já é Floripa. Viva Tim Maia!

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28: Opa, e voltamos nós, ou estamos nós, ou as duas coisas ao mesmo tempo com aspirações de Pi. Dia desses assisti Homem com H. Biografia de Ney Matogrosso, maravilhosa, interpretação tão falada de Jesuíta Barbosa, que é um ator fantástico. Tá muito bem no papel do Ney Matogrosso. Melhor ainda é a história do Ney. Impressionante o tamanho, a grandiosidade de Ney Matogrosso. Recomendo que você assista. Tenho certeza que você que é fã vai adorar. E você que não é, por favor, se permita. Vá despido, que aliás, tem bastante no filme. Mas vai gostar, desde que tenha bons olhos, boas percepções para receber tudo aquilo. O Ney sempre foi um transgressor, mas do lado bom. Ele cutucou, ele cutuca, mas não de forma tendenciosa, de forma muito rancorosa. Ao contrário, tem uma leveza de ser e tem, acima de tudo, uma demonstração plena do quanto é relevante e importante ser único. É o caso dele. A obra de arte A Vida de Ney Matogrosso nos mostra muito sobre o ser humano, suas diferenças e do respeito a cada um. Vamos ouvir agora uma das obras de Secos e Molhados com Ney Matogrosso. Sangue Latino na Atlântida. Aí,
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14: Opa! Ah, podemos aqui nas Pirações falar de coisas serenas, coisas viajantes, coisas extraordinárias. Ah, digamos que algumas coisas podem até beirar um pouco da loucura. Falando em loucura, um troço meio louco assim que passa pela cabeça de todos nós é como alguém consegue construir uma carreira mundial através de elementos eletrônicos surpreendentes, porque há um tempo atrás era inimaginável isso. E um brasileiro chegou, está neste patamar. Por isso brinquei com algo meio Loki, porque é o Alok. O Alok realmente é um fenômeno. Se bem que fenômeno parece que surge e que some. Então ele já passou disso. Ele já se transformou. Ele não só foi um fenômeno, como hoje é uma marca registrada de um dos melhores no cenário eletrônico mundial, para o orgulho dos brasileiros. Vamos ouvir. Vale a pena. Embalados ao som de Alok, aqui na Atlântida.

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3: Opa, então estamos mais uma vez com as pirações do Pi. O fato é que não necessariamente precisamos dar uma pirada. Podemos, às vezes, simplesmente, por exemplo, dar uma viajada precisa no tempo, específica. Resolvi eu voltar a 2015 e dar uma pesquisada, o que tocava, quais eram as músicas mais tocadas no ano de 2015, para que a gente pudesse exatamente ouvir uma dessas agora aqui na Atlântida. Aí, na lista consta: Nocaute, Jorge e Matheus; Aquele 1%, Matheus e Belucci; Camarote, Wesley Safadão. Enfim, ainda teríamos Cuida Bem Dela, Henrique e Julián; A Paz Desse Amor, Paula Fernandes. Ou seja, ficou difícil. Tive que pesquisar um pouco mais. E aí finalmente encontrei uma obra-prima que ainda hoje a gente ouve constantemente. Aí fica bacana. Aí a gente vai lembrar bem de 2015 e vai ficar parceiro. Aí vai valer a pena aquele tempo, o tempo todo. E agora o tempo de recordar. Vamos ouvir Uptown Funk com Bruno Mars. Aí está, aqui na Atlântida.
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4: Será que a comunicação da sua marca está ignorando o público que mais cresce no Brasil? Hoje, toda marca quer a atenção da geração Z, mas muitas acabam ignorando o consumidor maduro. Pessoas acima dos 50 anos movimentam mais de R$1,5 trilhão de reais por ano na economia brasileira. São consumidores ativos, conectados e com alto poder de compra. Mas quando esse público não se vê representado pelas marcas, a conexão simplesmente não acontece. Por isso, antes de definir a próxima campanha, vale uma reflexão. A sua comunicação conversa com quem realmente compra o seu produto? Quer entender melhor o comportamento do consumidor e tomar decisões de marketing mais estratégicas? Acesse negóciossc.com.br.

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8: Yeah, baby! Senhoras e senhores, muito bom dia, bom dia, bom dia! A partir de agora temos o nosso Cafezão aqui na Atlântida. Com informação, descontração, com música e, claro, com a sua participação pelo 992496532, o nosso contatinho aqui da Atlântida Joinville. Muito prazer, eu me chamo Gerson Júnior, trago pra você todo esse conteúdo preparado do Cafezão de hoje, segunda-feira, 14 de setembro de 2026, céu predominantemente nublado, né? Céu encoberto, estamos com 14 graus em Joinville, mas daqui a pouquinho, Douglas Márcio retorna com a informação e a previsão do tempo, já voltou aí dos seus dias de cuidado, né? O Douglas estava afastado em função de saúde, retorna e traz a informação completa para a audiência aqui da Atlântida, tá bom, queridos? 7 horas e 26 minutos, até as 9 é o Cafezão que chega com o Garten Shopping. 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Toda essa galera assinando aqui o nosso Cafezão. Obrigado pelo carinho da sua audiência e a sua sintonia aqui na Atlântida, viu? Rafa Severo, bom dia pra você. Pediu aqui, era um garoto que, como eu, amava os Beatles e os Rolling Stones. Muito bem, Rafa, gostei, cara. Deixa eu pegar aqui esse Engenheiros do Havaí pra gente rolar na sequência aqui, se era um garoto que como eu. Muito bem, 992496532. Quem já manda mensagem também é o China Linhares. Tudo bem, China? Pediu Rush, Tom Sawyer. Abraço e bora trabalhar. Kelvin, bom dia pra você também. Kelvin tá com a gente por aqui. É, mandou aqui, você é mais forte do que pensa e muito mais capaz do que imagina pra vencer essa semana. Valeu, queridão. Grande abraço, Kelvin. Ali de Piracite tá com a gente também, pediu aqui Demi Lovato, Cool for the Summer, vai pra quem curte, valeu Ali, obrigado pela sua participação. Quem tá com a gente também é o meu querido irmão Jaumei, alô Jaumei Duarte, bom dia pra você, queridão, já tá na lida aí, já tá na abriu oficialmente a semana aí, né, Jaumei, abraço a você, aos nossos amigos de Santa Fé. E se puder, manda Vital e sua moto, mandou aqui o Jaumei. Valeu, meu irmão. Grande abraço pra você. Obrigado pela sugestão de som aqui com esse Paralamas do Sucesso. Deixa eu pegar aqui esse Paralamas. A gente rola na sequência aqui o Vital e sua moto também. Tá bom, meu irmão? Uma ótima semana por aí, Jaumei. Deus abençoe sempre, meu querido. Que mais? 992496532. Bom dia. Também aqui para o Jean do Morro do Meio. Bom dia, Jean. Tudo bem, queridão? Tá com a gente por aqui. Vamos ouvir aqui o Jean.
9: Bom dia, bom dia, bom dia, bom dia, Jacinho. É o Jean do Morro do Meio. Uma abençoada segunda-feira e uma ótima semana a todos. Se der para tocar aí o George Michael aí com a participação do Elton John, eu agradeço. Boa. Para Tatá, lá da TMC Transporte São Marcos. Valeu. Uma abençoada semana a todos.
8: Valeu, garoto. Abençoada semana por aí também. Vamos lá, produção. 7:29, chega de papo, começou.
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0: sonzeira do Shaggy aqui na Atlântida, Bombastic. 7:41. Pra gente rapidão ir pro show do intervalo e voltar com mais aqui nessa primeiro bloquinho do nosso cafezão aqui na Atlântida. Olha a hora, Gersinho! 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Olha a hora com 7:41.
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28: Poderíamos dar ouvidos ao medíocre que quer se instalar em nós e evitar, por medo e preguiça, as dificuldades, as complicações, o sonho. Mas evitar o perigo não é, a longo prazo, tão seguro quanto se expor ao perigo. A vida é uma aventura ousada ou então não é nada. Bem interessante esse pensamento, né? Afinal, parece estratégia de futebol. Se for só se defender da vida, ela vem e marca um gol em você. Mas se você ataca a vida, você está à frente do tempo das coisas e assume o controle total dos seus atos. A pergunta que fica é: você quer perder, empatar ou vencer o jogo da vida? Aloha!
29: É a melhor vibe do FM, já de volta nesta manhã de segunda-feira, 14 de setembro de 2026. Como é que foi o final de semana aí, galera? Foi tudo certo? Foi bacana? Foi legal? Bora lá, abrir mais um bloquinho aqui com a participação da audiência. O Fábio Rodrigo tá com a gente, pediu Robert Plant, 29 Palms. Ou quem sabe, Who Wants to Live Forever, do Queen, para começar bem a semana. Ofereço para o Zé Colmeia, o Bob Esponja, o Alessandro. Valeu, Fábio. Grande abraço por aí, tá bom, queridão? O Leandro Torres com a gente pediu Phil Collins, Another Day in Paradise. Valeu, Leandro, Davi e Liliane do Cossi Silva. Valeu, queridos. Zarelli, bom dia, cafezeiros, uma excelente semana. Trida Pali com a gente também. Um abraço pra galera da usinagem. Valeu, Peter.

0: Um abraço a todos os manos cafezeiros. Valeu, Peter! Deus abençoe sempre por aí também, meu irmão. João Luiz está aqui com a gente. Vencer a semana é fácil. Difícil é desviar das antas com CNH. Mandou aqui o João Luiz. Que música tá pedindo aqui, ó? É, sempre ouvindo, mas nem sempre no WhatsApp. Valeu, meu irmão. Ah, pediu aqui President of the United States of America. Valeu, deixa eu ver se a gente consegue encaixar aqui, ô João Luiz, na sequência, tá? A música é Video Killer the Radio Star. Video Killer the Radio Star. Tá bem, tá aí, ó. A pedida aqui do nosso querido João Luiz. Valeu, meu irmão. Quem tá com a gente também é meu irmão Dieter Gross. Aí, Dieter! Grande abraço pra você, queridão. Estivemos juntos ontem na corrida JTC Run, né? A corrida do Joinville Tênis Clube, debaixo de chuva. Chuva que Deus mandava, né, Dieter? Mas, mais uma prova muito especial. Galera correu 3,5, galera correu 11. Uma turma lá se desafiando, ganhando medalha, ganhando troféu. E com aquela vibe maneira das corridas em Joinville. Falei pro Dieter que ia tocar o Nazaré. Vou tocar Nazaré aqui já, tá? Dieter, vem uma clássica aí, tá bom? Uma clássica, que eu gosto demais, inclusive. Luana, Lu corredora também. Bom dia pra você, Lu. Mandou um áudio pra gente, vamos ouvir aqui.
1: Bom dia, Gersinho. Segundamos, que seja uma semana de muitas bênçãos pra todos nós.
0: Amém,
1: pra todos. Rapaz, por um momento eu pensei, gente, será que eu tô na terça e não tô sabendo?
0: Uma nacional atrás da outra.
1: Em seguida, isso. Me confundiu a cabeça. Mas, Gersinho, acho que hoje eu tô numa pegada assim mais leve. Acho que Blank Space da Taylor Swift seria legal. Acho que eu nunca escutei essa música no cafezão.
0: Olha.
1: Tá bom? Um beijo. Beijo, meu querido. Valeu. Um bom dia aí pra todos vocês.
0: Pra você também. E a gente manda uma ótima semana pra todo mundo aí, tá bom, Luana? Beijão na família por aí. 7h52, bora lá abrir mais um bloquinho então, produção. Tem o som do Nazaré aqui na Atlântida.
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0: dos papas. Vem pra cá, papas da língua. 8:07. Ouvimos ainda Por Você do Barão Vermelho, 29 Palms, o Robert Plant e Nazaré. Where Are You Now? A trilha sonora da nossa manhã de segunda-feira, tema livre hoje por aqui, produção. Bom dia pro Júlio Peixer, tudo bom, Júlio? Teve tocando em Joinville com a Rock Waves na última sexta, né, meu irmão? Bom dia pra você, queridão.
1: Bom dia, cafezão. Bom dia, Gercinho. Ótima segunda, ótima semana pra todo mundo. Eu gostaria de agradecer em nome da Rock Waves aí pelas pessoas que foram ali no Porão da Liga na sexta-feira ver o nosso show ali. Apesar de tanta chuva, bastante, né, daquela tempestade, né, apesar de daquele clima, né, o pessoal foi lá, curtiu, dançou, cantou bastante. Um abração especial à turma do rolê, que fizeram a diferença na noite, e a todos que estiveram ali no Porão da Liga,
0: legal,
1: curtindo a Rock Waves.
0: Bacana, meu irmão.
1: Eu ia pedir um Nazaré, mas já tá passando, então tá legal demais essa... Essa vibe do cafezão sempre muito bacana. Valeu, Garcinho. Valeu. Grande abraço. Ótima semana pra todos.
0: Igualmente, meu irmão. Grande abraço, Júlio Peixer e a banda Rock Waves. Nossos queridos amigos de Rock Waves, obrigado pela sintonia aqui no nosso cafezão, meu irmão. Tá com a gente também, Ivani. Tudo bem, Ivani? Sempre por aqui, mas nem sempre consigo participar. Eu ouvi Phil Collins? Capaz que tu vai tocar. Tô esperando, hein? Valeu, Ivani. Bom dia pra Yasmin. Tudo bem, Yasmin? Mandou aqui, ó. Fala. Falta muito pra acabar o horário eleitoral? Não aguento mais. bastante tempo, né, Yasmin? Bastante tempo aqui. 25 minutinhos aqui de cafezão ficam no horário eleitoral, né? Toca Bon Jovi. Manda um beijo pra Camis e Ali de Piracite. Valeu, Yasmin. Bom dia pro Léo, tudo bem, Léo?
2: Bom dia, Gercinho, tudo bem, meu amigo?
0: Tudo bem.
2: Uma boa e uma ótima semana pra nós aí.
0: Igualmente.
2: Segunda-feira livre, se puder, toca uma do Linkin Park.
0: Boa.
2: Agradeço, um abraço, meu amigo, tamo junto.
0: Abraço por aí também, meu irmão, tamo junto, queridão. Obrigado pela sintonia. Adenir Pires Coelho, boa semana, meu amigo Gercinho, tudo de bom. Um abraço da Adenir, valeu, Adi. Quem tá com a gente também? Bom dia, Gercinho, voltando de balneário. Anicleia, tudo bem, Anne? Mandou aqui, tá ligada no cafezão, abençoada semana pra nós. Beijos da Anne das Corridas e o maridão Sidney. Valeu, Anne, Sidney, obrigado pela sintonia aqui no nosso cafezão. O Otávio já ficou lá no curso, né? Curso de bombeiro militar. E estão ligados aqui no cafezão. Obrigado, queridos, pela participação no nosso cafezão nessa manhã de segunda-feira, tá? Olha a hora, Gercinho. Agora 8:10. 8:10. 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A gente volta trazendo a trilha do dia.
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2: É a melhor vibe do FM, senhoras e senhores. 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Muito bem. Vamos lá agora trazer aqui o meu pedido no cafezão junto com o App Angelone. 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Mandar um salve aqui para o Fabinho. Tudo bem, Fabinho? Bora pra luta com os bichinhos aqui no Zoobotânico. Um abraço pra você, Fabinho. Ricardo de Oliveira pediu aqui um Motorhead. Quem mais? Dani, tudo bem, Daniele? Depois que o meu marido me converteu a ouvir o cafezão, estou aqui todos os dias. Beijos pro marido, Josué, tá na estrada também. Te amo, marido. Valeu, Dani, que bom, fico feliz de ter você e o maridão com a gente aqui na sintonia do cafezão, tá? Bom dia, Jarcinho Júnior, da Ativa Mais Joinville. Hoje tem, hein? Que prova foi essa do JTC? Desafiadora, né, Júnior? Júnior Weber, um abraço, meu irmão. Boa semana e sábado tem prova de novo. Valeu, queridão. Um abraço a você, meu querido irmão. Estive lá ontem com o pessoal da Ativa Joinville. Aliás, ganhei até uma camisa da Ativa Joinville. Muito obrigado pelo carinho, queridos. Adorei, achei legal o design da camiseta lá. A camiseta de corrida da Ativa, espetacular. Beijo pra todo mundo aí da Ativa Joinville, tá? Débora Damas, tudo bem, Deb Damas, um abraço a você. A Mário Damas, meu querido irmão. Ela mandou aqui: bom dia, que tenhamos uma semana abençoada. Toca essa do Creed, mas Sacrifice. Valeu, Débora. Beijo pra você, pro Mário, pra todo mundo aí. E vou tocar sim, tá? Na sequência. Pode ficar tranquilo, querido. Vou tocar já na sequência, tá? O Julinho falou que tá chovendo e respingando aqui em São Chico. Valeu, meu irmão. Não, por enquanto não está chovendo, não. Por enquanto não. Pelo menos não estava até agora há pouco. Mas pelo que eu vejo aqui da janela do estúdio da rádio, não tá chovendo. Mas tá aquela carinha mais fechada no tempo, sabe, Julinho? Aliás, eu vou rodar já a previsão do tempo aqui com o Douglas Márcio. Mas antes, a gente vai pra nossa trilha do dia. Trilha do dia vem com a música do YouTube, Beautiful Day, que foi lançada em outubro de 2000. E é sobre um homem que perdeu tudo, mas ainda encontra alegria e beleza nas pequenas coisas que lhe restam. Bono inspirou-se na sua participação no movimento. É o Jubilee 2000. Né, o Jubilee 2000, uma campanha global beneficente que pressionava líderes mundiais a perdoarem a dívida externa de países pobres.
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2: E a trilha do dia vem com a faixa que marcou a volta da banda ao som clássico de rock de estádio dos anos 80, contando com a produção refinada de Brian Eno e Daniel Lanois. A canção liderou paradas no mundo todo e conquistou 3 prêmios Grammy em 2001, incluindo Canção do Ano e Gravação do Ano. Senhoras e senhores, a nossa trilha do dia, YouTube Beautiful Day.

0: Sonzeira! Os Cegos do Castelo, agora 8h36, bora lá!
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0: Com a informação da previsão do tempo, Douglas Márcio de volta, queridão, bom dia!
2: Oi, audiência do Cafezão, tudo bom com vocês? Espero que sim, bom dia, tô de volta com os avisos da previsão. Essa segunda ainda é de tempo instável em parte do nosso estado. As regiões de Blumenau, Itajaí, Joinville e Florianópolis vão ter uma segunda com uma grande quantidade de nuvens. Em outras palavras, vários momentos de céu nublado. Mas essa nebulosidade, bastante presente ainda, eu reforço, vai permitir algumas aberturinhas de sol. O que rola é que, vez ou outra, uma chuvinha fraca está prevista. É uma chuvinha que não apresenta risco de ocorrências, mas ela molha, por isso que eu estou avisando vocês. A responsável tem nome e sobrenome, circulação marítima, que é uma umidade que vem do mar com a ajuda de ventos. Essa umidade é combustível para a produção de nebulosidade. Então, é isso. Chuva, momentos de céu nublado, reforço também chuva fraca e aberturinhas de sol. Já nas regiões de Criciúma, Lages e áreas para o oeste do estado, né, meio-oeste, extremo-oeste, a região de Chapecó, no oeste, enfim, tem um dia com sol e muitas nuvens, mas no geral com um tempo mais seco, tá? É uma tarde fria prevista para hoje, os termômetros vão chegar a 20 graus em Chapecó, aos 18 em Criciúma, Itajaí, Blumenau, Rio do Sul, Floripa, Joinville também com seus 17, 18 graus, já na Serra, frio, máxima de 10, 11 graus. Então, em algumas áreas do estado, guarda-chuva, para todo mundo, sem dúvida, um casaquinho, porque a volta para casa vai ser gelada. A tendência, gente, é que a terça, a quarta, especialmente a quarta e a quinta, sejam dias de tempo mais seco, tá? Então, dá para dizer assim, ó, que o pior já passou. Esse ar seco, que também é frio, vai firmar o tempo, mas trazer friaca. Amanhã, os termômetros à tarde até sobem um pouquinho mais do que hoje. Chegam a 22, 24 graus em algumas áreas. Mas amanhã, à noite, final da tarde, faz muito frio. Tanto é que amanhã acontece aquela inversão, que não é uma coisa rara, mas chama a atenção quando rola, que é assim, as mínimas não vão acontecer no horário do cafezão. Vão acontecer à noite. Amanhã, por exemplo, áreas mais altas do estado, de 0 a 7 graus. Joinville, Rio do Sul, Blumenau, Itajaí, Criciúma, Floripa, Chapecó, com mínimas amanhã à noite, entre 7 e 12 graus. Então, amanhã, inicialmente, não precisa de guarda-chuva, mas todo mundo precisa de casaco, talvez uma japona, como a gente fala aqui no estado, e até mesmo um cobertor mais pesado amanhã à noite, porque vai esfriar. Tá bom? Espero ter ajudado vocês. Partiu o café e amanhã a gente volta a conversar aqui no Cafezão.
0: Valeu, meu irmão. Abraço, Douglas Márcio. Bom dia aqui pro Rick Celestino. Bom dia, galã. É nós na escuta. Jonas de Araújo, bom dia pra você. Jonathan Romanos, faz tempo que eu não ouvo o YouTube, ele falou aqui. Mas falou brincando, né? Falou com as aspas aqui. Um abraço pra você, Jonathan Romanos. Evandro, bom dia pra você também. Ele falou aqui, ó, quero agradecer ao almoço que eu ganhei com promoção da Atlântida lá no Terraza, um lugar maravilhoso, comida e atendimento acima do esperado. Vale a pena visitar esse restaurante e provar uma excelente comida. Pô, que bacana. Ana, grande abraço e obrigado, Evandro, pelo feedback aqui, cara, que legal, fiquei feliz demais, viu? Ele falou que ele e a esposa Aracélia, os filhos Helena e o Guilherme também agradecem. Grande abraço, Evandro, Deus abençoe sempre, meu irmão, obrigado, tá, pela moral aqui, pelo feedback, meu querido. Vamos lá, produção. Quem mais tá com a gente aqui? Eu acho que eu preciso fazer o show do intervalo, né? Já tô atrasado, né, produção? A gente volta trazendo mais aqui na Atlântida, tá? Olha a hora, Gercinho! Olha a hora! 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Eu volto trazendo o cafezão duplo aqui na Atlântida. Segura!
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4: Insetos com o nome da Taylor Swift. Uma pesquisadora da Universidade da Califórnia batizou não uma, mas quatro espécies de insetos em homenagem à diva pop. Além disso, ela também classificou as espécies em um gênero próprio, chamado Swift Philos. De acordo com Sara, a pesquisadora, os nomes foram escolhidos em reconhecimento ao talento, alegria e conforto que a cantora proporcionou a tantas pessoas. A pesquisa iniciou em 2022 e a cientista se lembrou da cantora por causa das cores dos insetos. As manchas vermelhas remetem muito ao batom característico da diva. Alguém já sabia dessa? 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
0: É a trilha sonora na rádio das nossas vidas. 8h49, ô produção. Bloquinho saideiro por aqui, né? Vou trazer pra você aqui também o nosso cafezão duplo, que chega para o Auto Center Pirabeiraba, o Auto Center mais completo da cidade. 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Essa galera assinando aqui o cafezão duplo na programação da Atlântida. E a nossa segunda-feira de sons aqui em 104.3. Bom dia pra você, ligado na melhor vibe de Joinville. Cafezão duplo chega para o Man at Work. Duas de Man at Work. It's a Mistake, é a primeira.
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0: som do Capital Inicial aqui na programação da Atlântida, 9:10, Independência, fechando aqui o nosso cafezão desta segunda-feira, 14 de setembro, agora com chuva, né? Antes não estava com o clima chuvoso, agora cai aquela chuva fina aqui no acesso à subida do Mirante, onde fica o estúdio da Rádio Atlântida Joinville, bem em frente aqui o Parque Zoobotânico. Pra começar a nossa manhã de segunda-feira bem, né, queridos? O Jonathan curtiu aqui o Man at Work cafezão duplo, né, cara? Grande abraço, uma ótima semana por aí, meu irmão. Fazer o show do intervalo? Amanhã, às 7:25, eu volto com o cafezão e já eu volto com o Hits por aqui.
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2: O ateu tava caminhando na floresta de boa, cara, quando veio bateu o olho, porra, um urso. Ele viu o urso e aí... Ele, porra, o urso não dá pra dar mole, né, meu? Urso. Saiu correndo. E aí bateu o desespero e ele saiu correndo. Machu... E o urso raivoso atrás. Ah,
3: como é que faz o urso?
2: Ah, vai, enlouquecido. Assim, ó. Vai, agora eu vou lanhar esse cara. E o cara não tem como fugir do urso. O urso chegou perto dele. Assim, e chegou e derrubou ele e caiu naquela cena clássica. O corpo esticado e o urso por cima, né? E o urso ergue as mãos assim pra atacar o cara. E aí o cara começa, Deus, por favor, me ajuda. E nisso o tempo congela. E vem Deus assim, que bonito, né?
3: Muito
2: me
3: bom.
2: Me negou a vida inteira.
3: O Deus.
2: Bah, Deus, desculpa, eu sei que eu errei contigo.
3: Bah, Deus.
2: Mas assim, esse urso agora tá aqui em cima de mim, Deus. Não, não. Não vai ter arrego. Pra ti não vai ter arrego. Esse urso vai te pegar. Não, Deus, então é o seguinte, transforma esse urso em cristão. Porque daí, pelo menos, vai que esse urso cristão
3: sim,
2: tem piedade de mim. Aí Deus,
3: baita.
2: Bom, isso pode ser. E aí, descongela o tempo, o urso por cima dele, vê ele assim, deitado, junta as mãozinhas e diz, papai do céu, obrigado por esse alimento.
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28: Bora de Dreadlocks aqui na Atlântida com Alexandre Carlo. Deixe que o amor e

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21: Posição 8. Posição 8 vem com J Quest Negrali, descobridor dos sete mares.

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1: 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Aí um cara pedindo emprego pra ele, logo na época da eleição, ele não quis ficar sem conseguir o negócio pro cara, disse, não, deixa pra mim, Vou ter que contratar aí, meu querido. Pode começar na segunda-feira aí. Ah, segunda-feira já? Mas tem uma coisa que eu preciso confessar pro senhor, nego velho. Eu sou um cara muito sincero, sabe? Eu não sou de mentiras. Eu também, meu querido, eu também. Não minto pra ninguém, só pra minha mulher de vez em quando. Eu sofri um acidente, nego velho, e perdi meu saco. Eu tenho essa deficiência, tá? Toma, não tem problema, querido. Vamos ajustar aqui. Tu faz o seguinte, vem só de tarde, segundo, velho. Mas por quê? Porque só de tarde. É que é o time que eu tenho ali até o meio-dia, eles ficam só coçando o saco. Como tu não tem, vem de tarde.
2: O time que eu tenho.
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28: É a melhor vibe de Joinville, senhoras e senhores. Uma ótima manhã de segunda-feira para você, ligado aqui na Atlântida. Você que já está com a gente desde as primeiras horas do dia, desde Discorama, desde Cafezão, passando por toda a trilha sonora da manhã até chegar agora no arroba Atlântida, que segue até meio-dia comigo, arroba Gerson Júnior, trazendo para você a trilha sonora diferenciada aqui na Atlântida Joinville, junto com o Hospital Dona Helena. 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Essa galera que assina aqui o nosso arroba Atlântida com você até meio-dia na programação da Atlântida Joinville. Tá bom, queridos? A gente segue com o clima nublado, né? O clima mais fechado, trazendo para você agora a previsão do tempo aqui. Produção, está com 17 graus, é isso? 17 graus, uma máxima prevista de 18 graus para esta manhã, né? Este dia de segunda-feira, 14 de setembro, beleza? Tem prêmio, Gersinho? Tem prêmio. 992496532, você manda o seu nome completo, o bairro, e a senha vai ser, né, para você faturar um jantar no Terraza 1920. 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Um jantar especial demais, com carnes nobres, ali na parrilha do Terraza 1920. 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Jantar no Terraza, beleza? E aí você estará concorrendo, tá bom? O programa de hoje traz a sua participação aqui no 992496532. Vamos trazer também uma informação aqui, né? Um apanhado aqui, segundo o portal G1, dos melhores e os piores shows do Rock in Rio 2026, né? Os destaques e também as decepções do festival. E eu vou fazer algumas considerações também aqui, porque tem gente boa demais aqui que foi destaque e não tá nem na lista aqui dos 10 mais aqui do Rock in Rio ou produção, tá bom? Então fica ligado que a gente traz esse conteúdo para você aqui até 11h50. E aí a gente já libera, né, a finaleira aqui do nosso arroba Atlântida, beleza? Que mais, produção? Eu já vou trazer aqui uma informação. É sobre a... Cadê aqui, ô produção? Requalificação de ruas que vai ter aí em Joinville, né? Um dos eixos viários com maior fluxo de veículos aqui na cidade passará por obras e melhoria do asfalto e implantação de um binário. Nesta próxima terça-feira, dia 15, a Prefeitura de Joinville, por meio da Secretaria de Infraestrutura Urbana, autoriza o início da obra de requalificação viária de 20 ruas que integram o futuro binário das ruas Monsenhor Gersino e Florianópolis, na zona sul de Joinville. O investimento na obra será de aproximadamente 8,1 milhões de reais. 8 milhões e 100 mil reais. Essa é uma obra aguardada por milhares de joinvilenses que diariamente circulam pela Zona Sul. Nós já fizemos importantes alterações viárias para melhorar o trânsito ali da região, como o binário da Procópio Gomes e Uruçanga e o novo eixo viário de acesso ao Guanabara, com a construção da ponte Harold Carman, ligando a Rua Coronel Francisco Gomes, que fica nos fundos da Arena Joinville, à Rua Nacar. Também estamos construindo a ponte e o eixo Anêmonas, além da ponte Joinville. Agora a implantação do binário vem para completar essa série de investimentos históricos na zona sul da cidade. Palavras da prefeita Rejane Gambim. A obra vai contemplar a revitalização asfáltica de trechos das ruas Arlindo Pereira Macedo, Petrópolis, General Rondon, Monsenhor Gersino, Florianópolis, Guanabara, Voluntários da Pátria e muitas outras ruas ali na região, tá? Ao todo, mais de 16 quilômetros serão revitalizados ali na Zona Sul, cara, bacana. E é importante, eu sempre falo sobre isso, é importante nesse período de obras, queridos, você ter muita paciência ali ao transitar no local, tá? As equipes estarão lá, estarão, né, provavelmente fazendo algumas adaptações ali de meia pista, de interdição, em função dessa requalificação viária. Então, tenha paciência, né, até essas obras estarem concluídas, tá bom, queridos? Devido ao intenso fluxo de veículos ali, a obra será dividida em 3 etapas. Os serviços realizados em todas elas serão os mesmos, com a remoção do pavimento em pontos específicos das ruas, onde o asfalto está danificado, a aplicação de uma nova capa asfáltica nesses locais e, por fim, a aplicação de revestimento asfáltico, que rejuvenesce o pavimento. Então tá aí a informação para você dessa requalificação viária
1: ali com relação à Zona Sul de Joinville e sobre o transporte coletivo ao longo dos trabalhos, as linhas de ônibus que circulam pelas ruas que estiverem em obras serão impactadas, tá? Os desvios serão comunicados ali no site ônibus.info, né? O site ônibus.info que traz essa atualização e também, sempre que necessário, no site da Prefeitura de Joinville. Tá aí a informação para você com relação a essa requalificação viária na Zona Sul aqui da cidade de Joinville a partir de amanhã, então, dia 15, autorizada aí pela Prefeitura de Joinville. Beleza? 992-496532. Jana Furtado está concorrendo aqui o jantar. Jefferson, também o Maicon, está concorrendo aqui a este jantar no Terraza, com direito a acompanhante, tá, gente? São dois jantares ali, você e acompanhante no Terraza 1920, por conta aqui da Atlântida e da galera do Terraza, os nossos parceiros. Alô, Fernando, galera do Terraza 1920, grande abraço, queridos amigos de Terraza. Que mais, ô produção? Quero também mandar um abraço à galera que eu encontrei no último sábado, ali na Nenufar Eventos, no bairro Vila Nova, em Joinville, onde toquei um casamento ali do Juan e da Gabriele. Cara, foi legal demais. Estive lá encontrando uma galera que se divertiu bastante. É o som deste DJ que vos fala. Um abraço, Juan. Um abraço a Gabi, os noivos, né, da noite de sábado, 12 de setembro. Estive lá fazendo a trilha sonora junto com os amigos de DDL Produções e Eventos. Meu querido Douglas da DDL, galera da DDL, um abraço carinhoso. DDL que estava com 3 casamentos no último sábado. Um deles comigo ali como DJ nessa Nenufar Eventos, que é uma casa muito bacana de eventos ali no Vila Nova. Tinha outro casamento lá no Recanto do Salto e também outro casamento lá em Jaraguá do Sul. Abraço, galera da DDL, meu querido irmão Douglas. 11h22, vou fazer o seguinte, produção, vou tocar um som por aqui e aí a gente já volta trazendo. Eu vou tocar um som que não deu tempo de tocar no cafezão, foi pedido, mas não deu tempo de tocar, que é a música do Guns N' Roses. Cadê aqui, produção? Clássico do Guns, né? Não é qualquer música, é o clássico do Guns N' Roses. E aí, a gente já segue a trilha sonora do nosso Arroba Atlântida nesta manhã de segunda-feira, pra começar bem a trilha sonora da sua semana aqui, ó.
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0: Rock in Rio, né? Falar do a postagem aqui do G1 com relação aos melhores e os piores shows do Rock in Rio deste ano. Então, se você acompanhou alguma coisa do festival, você pode trazer aqui os seus pontos de observação pelo nosso WhatsApp, tá bom? Eu vou trazer a postagem, né? Aqui a leitura das críticas do G1 com a lista dos 10 melhores e os 5 piores dos palcos Mundo e Sunset. Os critérios levam em conta a relevância, o talento de cada artista e a apresentação no festival, tá? Também reação da plateia, escolha do setlist, a execução das músicas e a parte técnica da performance. Após 7 dias e diferentes programações, o Rock in Rio 2026 acabou ontem, domingo, dia 13. Só colocar mais uma trilha aqui, produção, para não dar problema aqui para nós. Mais de 120 atrações passaram pela cidade do rock, do metal ao K-pop, reunindo centenas e milhares de pessoas. O G1 acompanhou e cobriu todos os shows dos palcos principais ali, o Sunset e o Palco Mundo. Então vamos aos destaques, né? Dos melhores shows do festival. Na décima posição, o G1 colocou Stray Kids, né, com 8 integrantes no palco e muito a se falar sobre a performance do Stray Kids. Mas é difícil escapar do clichê. No show do Stray Kids, o maior espetáculo veio da plateia. Em sua segunda vinda ao Brasil, após shows em estádios do Rio e São Paulo no ano passado, o grupo mostrou suas credenciais para ter se tornado headliner da primeira noite de K-pop na história do Rock in Rio. Tá aí, décimo lugar então, Stray Kids. Nona posição, Foo Fighters. No fechamento da primeira noite do Rock in Rio, Foo Fighters deu aos fãs o que eles esperavam, né? Uma performance arrasadora, fruto aí de 6 vindas anteriores ao Brasil. E o Dave Grohl, no auge do seu 5.7, provou estar em uma ótima forma como cantor. Tá aí, o nono lugar então para Foo Fighters. Na oitava posição, o G1 trouxe Marina Sena, que finalmente estreou no Rock in Rio no palco Sunset. Isso foi ontem, domingo, dia 13. A artista já tinha passado pelo festival como convidada de Luísa Sonza e até pelo The Town para cantar Gal Costa, mas só agora, nesse ano, ganhou um show para chamar de seu no festival. Tá aí. Sétima posição, Pedro Sampaio, que abriu a programação de um palco Mundo do Rock in Rio entupido de gente por todos os lados no sábado, agora dia 12, com um show que marcou o início de uma nova fase na sua carreira. Para quem esteve aí em dias anteriores do festival, deu para notar a diferença com outras atrações que tiveram a missão de abrir o mundo no mesmo horário, né? Luísa Sonza, por exemplo. Até pelo mar de vipões espremidos nas muretinhas aí de vidro dos camarotes. E aí, sétima posição então para Pedro Sampaio. Que mais? Jamiroquai na sexta colocação, clássico, né? A banda britânica Jamiroquai estava meio deslocada no line-up do dia de K-pop no Rock in Rio. Nessa segunda vez aí do festival, 15 anos após a sua última apresentação, o grupo ocupou um espaço peculiar entre as atrações. Tocou no Sunset, logo antes do headliner Stray Kids no palco Mundo. Com essa concorrência, vamos dizer, desleal, né? Os fiéis stays, que são chamados os fãs do Stray Kids, ficaram por lá e o Sunset acabou virando, de modo geral, um estacionamento de pais e alguns filhos. E segundo o Zé Ricardo, curador ali do festival, que falou ao G1, essa era realmente a intenção, né? O sexta posição, então, para Jamiroquai. Na quinta posição, o João Gomes levou aí o público o seu som, né? O artista pernambucano que voltou ao festival para cantar ao lado do que chamou de Orquestra Brasileira, uma banda montada especialmente para essa apresentação. Tudo isso dentro do possível no ambiente do festival. A orquestra de frevo acabou se misturando ao som da música pop que tocava em estandes de marca, e o que deu uma pequena quebra ali no carnaval que o João Gomes quis levar ao Rock in Rio. Mas mesmo assim muita gente curtiu e o João Gomes então figura na quinta posição aqui segundo a lista do G1, mostrando que tem aí conquistado um bom espaço no Rock in Rio, abrindo as portas do piseiro e ampliando também as portas do forró no Festival Rock in Rio. Quarta posição, Pericles, canta Motown. O Pericles, né, já e já falamos dele aqui até na semana passada, quem já foi a algum show de Péricles deve ter visto já ele inserir no meio de seus sucessos do samba e do pagode a faixa Stand By Me, da lenda do soul Ben King. Mas para sua apresentação no palco Sunset do Rock in Rio, que foi na segunda-feira, dia 7, o artista fez desse gênero o principal e o único. Né, o Péricles acabou deixando para trás a linha musical que consagrou, né, o samba ali, o pagode, abraçou hits do soul e do rhythm and blues norte-americano e usou o português somente para conversar com o público. O restante foi tudo no English do Periclão. Bring Me the Horizon, terceira colocação, segundo ali a lista do G1. Praticamente com o CPF para chamar de seu, Oli, vocalista do Bring Me the Horizon, fez de tudo. Chamou o fã vestido de camisa do Brasil para cantar no palco, surpreendeu a plateia que o acompanha desde o comecinho com músicas do seu primeiro álbum e até se embananou trocando ali Rio de Janeiro chamando de São Paulo. A plateia devota e provocada ali pelo cantor tratou rapidamente de formar o maior número de rodinhas que conseguiu, com direito a sinalizadores e toda a festa ali com o Bring Me the Horizon. Segunda posição, ao entrar ali no palco mundo, rapaz, olha só, cara, olha só. A primeira posição, na verdade, aqui com Elton John, veio com, após 11 anos, trouxe grandes hinos românticos para o palco do Rock in Rio. E o cantor trajando um terno de paletó amarelo fluorescente e camisa azul marinho. Elton John, falamos a semana passada também, em sua terceira vinda ao Rock in Rio e oitava vez no país, se tornou o headliner mais velho da história do Rock in Rio e um repertório espetacular, que fez vender mais de 300 milhões de discos em todo o mundo. Elton John passou por grandes hits da sua carreira e embalou realmente um dos momentos mais especiais do Rock in Rio 2026, cara, que bacana. Aí a primeira posição, então, o destaque do G1 com Elton John. Entre os piores, a quinta colocação ficou com J Balvin, entre os piores do Rock in Rio. Deixa eu ver se a galera tá comentando aqui, antes de falar dos piores aqui, deixa eu ver se a galera, alguém tá comentando alguma coisa. A Márcia falou que o que seria de nós, né, sem o Gersinho? Onde escutar Guns N' Roses a essa hora do dia em Joinville? Que bom que você curtiu, Márcia. Eu tinha ficado devendo aqui do cafezão, tá? O Paulo Sérgio tá concorrendo ao jantar aqui no Terraza, Rosângela também, a gente tá sorteando um jantar com direito a acompanhante no Terraza 1920, tá? Basta você mandar seu nome completo, seu bairro e a palavra-chave é jantar no Terraza, nossa senha aqui, né? É uma frase chave, jantar no Terraza pra você concorrer a esse jantar ali no Terraza 1920, tá bom? Que mais, ô produção? Cláudio também tá concorrendo aqui, então vou seguir, tá, gente? Os piores shows, segundo o G1, o J Balvin, estreante no Rock in Rio, convocou o DJ Pedro Sampaio para subir ao palco mundo e juntos eles cantaram Perversa, né, um feat lançado por eles em 2024. E aí, J Balvin trouxe como quinta posição entre os piores shows... Aqui segundo o J Balvin, segundo o G1, né? O Balvin emendou várias músicas e até conseguiu manter o público animado, embora bem menos engajado do que o show do Pedro Sampaio. A presença do DJ brasileiro acabou sendo a parte mais animada ali com a plateia no show do J Balvin. Luísa Sonza, quarta colocação. Né? O G1 trouxe aqui, já na semana passada a gente abordou isso, a Luísa Sonza teve problemas na segunda-feira, dia 7, com relação à sua apresentação no Rock in Rio. O pior deles foi a pouca presença de público, que era fácil chegar na grade, inclusive no show da Luísa Sonza. Hein? Então figura na quarta colocação entre os piores shows do Rock in Rio 2026. Hot Milk, terceira posição entre os piores. Banda britânica que estreou no Rock in Rio num horário privilegiado. Foi a penúltima atração do palco Sunset no primeiro fim de semana do festival, lá na sexta-feira, dia 4. Mas um bom horário pode ser mais, né, até um fardo do que uma vantagem, como a banda comprovou ao encontrar um público modesto, bem menos engajado, que horas antes estava rolando lá no dia com o Detonautas e o Biquíni Cavadão. A vocalista Hanmi chegou até a gritar: Brasil, cadê vocês, caramba? Né? Até com uma expressão meio decepcionada ali ao entrar no palco. Foi preciso explicar didática e repetidamente que ela queria ver a galera, queria ver gente, queria ver rodinha punk, né? Queria alguma resposta do público. Mas pouco funcionou, porque a galera da sexta-feira lá, o primeiro fim de semana do festival, foi meio que só acompanhou o show ali e tá tudo certo, não curtiu muito não. Então a terceira posição. MGK, mesmo tentando apostar nas músicas mais pesadas do seu repertório, Colson Baker, nome real de MGK, o artista de 36 anos, enfrentou uma plateia dividida. Né? No começo interrompeu o show até para acalmar uma parte do público que o hostilizava. Fãs de Avenged Sevenfold não morreram de amores por MGK. Ao que parece, meio nervoso, disse que era um cara de Ohio vivendo seu sonho e estava ali para cantar para os seus fãs. Há momentos acima da média, como a performance sóbria de My Ex-Best Friend, a última canção da noite. Em um festival dominado por emos, faria sentido, mas em uma noite de Rock in Rio voltada ao rock pesado, acabou não funcionando ali. MGK figura então na segunda colocação entre os piores. E o pior, né, o primeiro show aqui entre os piores shows do Rock in Rio, segundo a lista do G1, o Nelly. No chuvoso terceiro dia de festival, Nelly deixou bem claro que não veio para inventar. Com um DJ e um hype man, né, que é um rapper de apoio, comandou uma festa nostálgica, na qual basicamente gritava palavras de ordem, de rima e de canta, trajando uma camisa de basquete da coleção da Nike, dedicada ao Michael Jordan e também à seleção brasileira. Não há uma banda de apoio, não há transições bem pensadas entre as músicas, não há uma direção artística, digamos, para aproveitar bem o mega telão do Rock in Rio. É como se três amigos subissem ao palco, ligassem uma playlist ali, This is Nelly, no estilo karaokê, incluindo Rhythm and Blues, Just a Dream, de 2010, uma das que a galera mais curtiu ali. Então, Nelly foi, segundo o G1, o destaque ali, né, o dos piores ali do Rock in Rio 2026. Galera, foi uma abordagem ali dos 10 melhores shows e os 5 piores, segundo o G1, mas eu colocaria sem dúvidas alguma Jota Quest, cara, que tá numa fase fantástica. Rogério Flauzino até abriu ali nas suas redes sociais um vídeo, explicou, né, que ele respeita e tal, que ele falou que, pô, tá tudo certo, cara, assim, ó, muita gente acabou sinalizando que o Jota teria sido um dos melhores shows de todo o evento, e não entrou nem na lista dos 10 aqui, o G1. Então fica essa minha consideração aqui. Onde está Jota Quest nessa lista? A curadoria do G1 aqui. Mas tudo bem, né? Como disse, você quer fazer uma lista dos seus favoritos? Faça você, Gerson. Eu tô comentando a lista do G1. Tá bom? Eu respeito aqui o trabalho, né, e a curadoria. Mas eu colocaria, mas sem dúvida nenhuma, Jota Quest, se não o primeiro ali, top 3 ali entre os maiores shows do Rock in Rio 2026. 11h41, fazer o show do intervalo e eu volto aqui com a finaleira do nosso arroba de hoje.
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4: E olha só a dúvida do Júlio. Doutor, tenho 17 anos e meço 1,82 m. Eu gostaria de saber se ainda vou crescer e se existe alguma possibilidade para interromper esse crescimento exagerado. Júlio, primeiro que eu não sei se esse crescimento é exagerado. 1,82 m aos 17 anos, para muitos garotos, é absolutamente normal. Vai depender muito da estatura dos teus pais. Agora, quem pode precisar melhor a sua estatura final é o médico que te acompanhou durante a tua infância e adolescência, o pediatra. Ele vai saber certinho qual é a expectativa final da tua estatura. Mas 1,82 m aos 17 anos, a depender da altura dos teus pais, não é um exagero, não. E mais, talvez você já esteja próximo ao final do seu crescimento. A fase de estirão, de crescimento acelerado, talvez já esteja se encerrando. E você, se for crescer, talvez vai crescer ainda uns poucos centímetros. Tá bom? Dúvidas? 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
22: Zara Larsson é fã da Olivia Rodrigo. A cantora sueca usou o Instagram para prestar uma homenagem pública a Olivia Rodrigo. Isso após o encerramento do Daisy Chain Fields, festival idealizado e organizado pela cantora americana. Na publicação, Zara disse que ficou admirada por Olivia e disse ser fã da diva. Foi a primeira edição do festival liderado por mulheres criado por Olivia. O line-up incluiu nomes como Chappell Roan, Dolce e Stevie Nicks. O evento foi pensado para celebrar mulheres na música e apoiar organizações que atuam em defesa dos direitos das mulheres e meninas. 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
0: Bora, senhoras e senhores, 11 horas e 50 minutos. Não há mais tempo para nada. Muito bem. Obrigado a você que mandou a sua mensagem por aqui. Bom dia pra Ju, tudo bem, Juliana? Como é que você está? Tá curtindo aí a programação da rádio? Obrigado pela sintonia aqui, por mandar mensagem pra gente, tá, Ju? Juliana, ela mandou bom dia, Gercinho. Toca uma das antigas aí do Jimi Hendrix. Maravilhosa semana pra todos nós. Valeu, Ju, Juliana. Tá na farmácia curtindo aqui a programação. Silvana, o Evandro, quem mais? Suemi tá com a gente também. Odário, Robertson, Christopher tá com a gente. Alessandra tá concorrendo aqui ao jantar no Terraza. O Fábio Rodrigo, Cláudia Gisele também. Ela falou aqui, ó, só pra fechar, eu amo rock, mas o grande e eterno príncipe Elton John é demais. Ah, é demais, cara. Olha, vou falar todo, mas a maioria dos roqueiros gosta demais de Elton John, cara. O cara é top, top. Vamos lá, produção. Quem fatura aqui... Até me engasguei. Quem fatura presente aqui o jantar no Terraza? Final do telefone... 5597, o Robertson Christopher Luck. Acho que é assim que fala, né, Robertson Luck? Do Costa e Silva, faturou esse jantar no Terraza. Nossa produção vai te informar aí pra você... vai receber o voucher pra você utilizar o seu voucher lá no Terraza 1920, tá bom, Robertson? Grande abraço, meu querido. Obrigado pela sua participação e a todos que mandaram mensagem pra gente aqui ao longo do programa. Tchau, gente. Beijos e abraços. Fiquem com Deus. Tá chegando as saideiras aqui do Arroba e eu volto amanhã às 7h25. Logo após a transmissão do horário eleitoral, tem o Discorama pra toda a rede e uma da tarde, os guris, o Pretinho Básico. Tchau.
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Porter Robinson, Cheerleader. Dance and Boom. Beautiful Things.

0: Sabrina Carpenter, Espresso. 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
26: 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Olá, Alexandre Fetter.
28: Olá, olá, muito boa tarde, amiga e amiga ligados na Atlântida. Estamos chegando a 1h05 deste início de tarde de segunda-feira, início de semana, com o seu Pretinho. 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Fala, Leandro Bortolatti, muito boa tarde.
29: Então, Alexandre, tamo aí, tamo semana bem, nova.
28: Deixa eu dar uma olhadinha no teu mic.
29: É, às vezes o pessoal mexe aí, né, cara?
28: É, já melhorou, Lelê. 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Léo Oliveira, muito boa tarde,
30: garotão. Boa tarde, Alexandre, boa tarde a todo mundo. Que dia bom, né, cara?
28: Dia bom, dia bom. Dia bom é a gente que faz, né? Dia bom é a gente quem faz.
30: Ah, mas eu tô feliz, cara. Tô feliz.
28: Mas que bom, cara. Eu acredito que hoje o gremista, né, o irmão gremista, tá muito feliz, né? Porque consegue vislumbrar, diferente do irmão colorado, uma luz no fim do túnel.
30: Mas tu ganhou, cara. Pô, não ganhava desde antes da Copa do Mundo, cara.
31: É, nem o Vasco. Há 20 anos não ganhava do Grêmio.
28: 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Muito boa tarde, Rafael Menegazzo.
31: Boa tarde, Alexandre. Tá, vamos pra cima. Não, tá tribom. Tá, agora tá, quando tá bom, tu bota.
28: Tá muito
31: baixo,
28: alto, estourando, irmão. Estourando. 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
32: Fala, Alexandre, boa tarde.
28: Tudo certo aí, tudo 100%. Bem? Coisa linda. Vamos destrinchar aqui, então, o que aconteceu neste final de semana. Vamos trazer os destaques, meu irmão.
30: E aí?
28: Os destaques do Pretinho aí, da Pena. Como é que tá, da Pena?
30: Eu tô ansioso aí.
28: Ansioso com o quê?
30: Ah, o Acústico Bandas Gaúchas 2.
31: É sempre o próximo evento.
28: Calma, ainda falta um tempinho ainda.
30: Não, é agora?
28: Duas semanas ainda.
31: Tem o ATL Bands.
28: E ainda tem o ATL Bands, que é no sábado. Sábado que vem.
30: Se eu já vendi 4 ingressos.
28: Dia 19 no Fuga. 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
29: Já vendeu 4 ingressos, senhor? Como é que é?
28: Como é que é?
30: O ATL Bands, vendi 4 ingressos.
28: Mas como é que tu vê? Não tem como vender? É, tu compra no Simpla.
30: Eu comprei e revendi.
28: Ah, comprou e revendeu.
31: Não, isso aí não tem. E botou quanto a mais em cima?
30: 20%.
28: Cambista, então.
31: Menos 100 ingressos, tipo 95 tem.
28: Ah, eu não sei dizer quantos exatamente, cara.
30: Agora 96,
28: mas o meu querido parceiro Trindade lá do Fuga me disse, ó, cara, 500, mais de 500 vendidos, menos de 100 pra estourar.
30: Ah, eu tô aí.
28: A lotação é 600.
31: Sabe, mas é um puta
28: número pra galera ver a nova geração do rock, né, da Pena? Quer mais 8, da Pena?
30: Só 8, só.
28: Vamos negociar, da Pena, vamos negociar. 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E os destaques do Pretinho aí, meu irmão, no dia da cruz. É cruz sem cor, cruz, só cruz.
2: É.
28: Dia da cruz. Qual cruz seria essa e por que seria hoje o dia da cruz? Rafael Gomes.
2: Ah, não, eu queria ver o que o Léo Oliveira tem pra falar.
28: Ah, por favor, professor História.
30: É. Não, mas aí é parte de religião, não estudo.
31: Beleza. Não estudo.
28: O que quer falar, então?
30: Tu falou qual cruz? A cruz que...
2: Porque no ano de 335, em Jerusalém, por ordem do imperador Constantino, foi apresentada a cruz aos primeiros fiéis da Igreja Católica.
28: Como símbolo
2: da Igreja Católica.
28: Que coisa, hein? É. Que curiosidade, hein? Que dia importante esse, né? Porque desde lá pra cá, cada um carrega a sua cruz.
2: É papabete.
28: Que loucura.
31: Mas só um foi pregado nela, né?
30: Não, mais de um.
2: Foram vários.
30: Tu não viu o filme? Não tá só...
29: Jesus. Só naquela ali, foram três.
30: Só ali tem três com ele. E mais os outros. Foi só um. Galera, era meio que uma prática.
31: Cara, que coisa maravilhosa. Não pegou a ref.
28: Que coisa maravilhosa. Não, não, não, não. Tá tudo certo.
31: Tu entendeu?
28: E aí
31: o que
28: eu me lembro da piada dos pregos. Aquela piada maldita dos pregos. Se fosse prego Silva. Ai, que loucura. Hoje também é dia do frevo. Por que que hoje é o dia do frevo?
2: O ritmo brasileiro, ele consegue ter dois dias do frevo, tá? Porque normalmente a gente tem o dia mundial e o dia nacional, né?
28: Certo.
2: No caso do frevo, a gente tem o dia nacional e o dia estadual.
28: Ah, claro, verdade.
2: Hoje, em Pernambuco, é dia do frevo porque é aniversário de Oswaldo de Almeida, compositor e divulgador do frevo.
28: Oswaldo de Almeida.
2: Mas o dia nacional do frevo é 9 de fevereiro.
28: Opa, alô, opa, pronto. O telefone aí, ele é tocando.
31: Rafa, tu saí, né, irmão?
30: É que a gente queria ter um programa com a gente.
31: Essa é a tática agora. O cara estiver no celular, eu vou ligar.
30: A gente adora tudo.
31: Liguei pro programa. Liguei pro programa, liguei pra ti. E ó, deixa no vibracão essa merda.
30: É tão bom.
2: Ele não sabe.
30: É tão bom fazer um programa contigo, Lelê.
28: Achei engraçado, Lelê. Já no início do programa, duas informações importantíssimas, sobre as quais... Te sabatinarei agora, Lelê.
31: Por favor.
28: Por que que hoje é dia da cruz, Lelê?
29: Ah, porque cada um carrega a sua.
28: Reprovou na primeira.
2: E a segunda já era amarelo.
28: Por que que hoje é dia do frevo, Lelê?
29: Cara.
28: E quantos dias do frevo existem oficialmente no Brasil?
30: Eu quero mais, expulsão.
31: Eu fui teu amigo. Eu te chamei a atenção pra tu voltar ao programa.
28: Não, ou seja, o Lelê não prestou atenção em absolutamente nada.
2: Azul direto.
29: Vi ali que, né, o...
31: Sim.
29: Foi lá em Roma, né?
31: O quê? O frevo?
29: Roma?
31: Não, Jerusalém, Lelê.
28: Não, Jerusalém.
29: Isso.
28: Atual Roma, isso.
30: Isso é uma várzea.
28: Deixa eu só fazer um rápido...
29: Eu tô desnorteado, Alexandre.
28: Deixa eu fazer um rápido disclaimer aqui pro Lelê.
31: Começa com o sistema aí.
28: Fiz um vídeo neste final de semana falando exatamente sobre isso. Sobre a atenção que o maldito telefone celular rouba de nós, seja onde for, no balcão do teu trabalho, no balcão da padaria, no balcão do atendimento médico, no balcão lá da venda de passagens, dirigindo, do check-in, né? O telefone nos rouba e nos deixa fisicamente naquele lugar. A nossa atenção não está naquele lugar, Lelê. Aliás, um vídeo eu não tô fazendo cocô no vídeo, cocô, cara.
2: Tem a toalha pendurada no azulejo.
28: Olha só, eu estou... O vaso tá na minha frente, cara. Eu não faria um vídeo fazendo
31: fez
28: cocô.
31: Fez um vídeo no banheiro.
28: Fazendo
2: cocô.
28: Porque foi naquele momento que me veio a inspiração.
29: Pra tu ver como o celular...
31: O insight foi nesse momento.
28: Mas eu não tava no banheiro.
2: Vai lá no arroba Real Fetter e investiga.
28: Não.
2: Investiga se ele
28: não tava... Não apatifa a minha postagem. Não apatifa,
2: te dando...
28: Um monte de doutor ali.
2: Mas
28: eu não tava fazendo cocô, cara. Na boa, desculpa, não tava. Não faria isso, né? Não faria isso com o meu querido seguidor. Não faria.
31: Segui Fetters.
3: Obrigado. Lelê, eu não vou te amarelar, eu vou fingir que eu não vi. Tenho certeza que tu aprendeu e não vai estar mais no telefone aqui no programa.
31: Abriu um presente.
3: O nosso Pretinho Básico de hoje é o Chico. Chico é um gato preto e branco de 3 anos e tem também o Amarelo. O Amarelo é este gato amarelo que vai aparecer na nossa live agora. Ele é amarelo e branco, de 7 aninhos, dos tutores Daniela e Edi, que são de Campo Grande, Mato Grosso do Sul. Que legal, hein? Os nossos ouvintes de Mato Grosso do
31: Bem
3: Sul.
31: Bem cuidados, os gatos.
3: Mandaram o gatinho ali.
30: É bonito,
31: cara. Ele tá com a patinha quebrada, olha.
3: Olha a minha tela, olha
30: ele
3: eu
30: tá
3: na tela.
30: Tá bonito,
3: ali. Bota na minha tela de novo, Zé Carona, por favor. Bota só eu na tela de novo.
30: Tá
3: olha
30: bonito,
3: lá.
30: Tu tá bonito, cara.
3: Não, não é isso, cara. É isso aqui, cara.
31: Isso aí é.
3: Vazando os troços, cara. Vá, sério. Vazando.
31: Isso aqui é um programa da vida real, Alexandre. Nem toda a casa é arrumada.
3: A gente pode dar uma arrumadinha pras visitas olharem nessa casa.
31: Só bagunça a tua casa se tu der as chaves. Isso não é sobre chaves.
3: A boca, cara.
31: Não, posso calar.
3: Não, mas obrigado. Não, mas
30: essa rádio comunitária com o troço ali atrás. Ali,
3: tem que primar pelo rádio, capricho.
31: Essa rádio é uma mãe, cara. Tá louco.
3: 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Não.
29: Peraí, só um pouquinho agora que eu vou agora, nós vamos esclarecer as coisas aqui.
3: Rafinha, amarelinho pra ti. Porque tu simplesmente pegou o teu telefone, depois de ter dado um sermão no colega, tu pegou o teu telefone, abriu e foi conferir o que,
31: tu
3: que tinha nele.
31: Sabe o que eu ia fazer?
3: Não.
31: Ligar pro Gomes, que ele tava no Instagram.
3: Não.
31: A mesma coisa que o Lelê fez. Bom, então, pergunta pro Léo.
30: É verdade.
3: Gomes, mas o Gomes pode ser... Tu tava no Instagram,
31: tava
3: Gomes?
31: No Instagram.
30: Tava.
3: Gomes, eu preciso te perguntar, tu tava no Instagram?
4: Eu vou ser bem sincero, eu não me lembro.
3: Não.
30: Como não? Tu viu?
3: Deus, amarelinho pra ti também.
4: Não. Eu vou ser amarelado e o Lelê não.
3: O Lelê não?
4: É inacreditável.
3: Olha só.
4: Não, é inacreditável.
31: Não, peraí.
3: Não pode dizer que uma coisa que aconteceu há 2 segundos, tu não lembra.
4: Não lembro. Hoje é a atenção.
3: Tu jura que ele tava no telefone no Instagram?
31: Cara, se eu tiver que jurar, tu me expulsa do programa. Eu não vou fazer uma trairagem dessa.
3: Não, tu já fez, né? Tu disse que ele tava no Instagram.
31: Não. Inventar que o cara tá no Instagram.
3: Ah, ok. Aí sim. Inclusive, vou tirar.
31: Eu olhei.
3: O teu cartão.
31: E o Léo me olhou e eu fiz assim, ó. Eu vou ligar pro Gomes.
30: Vou ligar pro Gomes.
3: Vou tirar o cartão do Rafinha aí, Zé, por favor.
30: 1:15.
3: Beleza. Brioche, maionese.
31: Do nada.
3: Tudo bem, maionese?
30: Tudo bem, Alexandre, Leandro, Rafael. Rafaelzinho, um ótimo tarde pra todo mundo nessa segunda-feira. Quase feriadinho, hein?
3: Que feriadinho?
30: Dia 20 é feriado.
3: Não, dia 20 é domingo.
30: Mas tem gente que trabalha domingo.
3: Bom, isso é verdade.
31: Mas graças a Deus não é o nosso caso.
29: Não, mas a pessoa que trabalha domingo, ela deve trabalhar no feriado também, será que não?
30: Mas ela ganha dobrado.
4: É que no domingo já se ganha dobrado.
30: Não, mas aí no feriado ganha triplicado.
3: Tem certeza, Manoel?
30: Claro que não.
31: Claro que não.
30: Eu sou anônimo, eu trabalho por conta.
4: Autônomo.
30: Isso.
3: Ouvinte Gabriel Ribas, é o nosso aniversariante de hoje, auxiliar administrativo na mecânica BR Papai Diesel de Carazinho.
30: Papai do céu, não te leve da terra, parabéns.
31: Esse é um bom recado do maior.
3: Fazendo 27 anos, o nosso ouvinte Gabriel é um garoto jovem ainda, 27 anos.
31: A idade dos 27, né?
3: Tem informação, Gomes?
31: É
3: não?
31: Né?
3: Não? Ah, não, é que o telefone na mão ali, pensei que pudesse vir uma informação.
30: Que papai do céu te deixe na terra por muito tempo. Maionese. Parabéns. É o parabéns do maionese. Que você fique na terra por muitos e muitos aninhos.
3: Boa,
30: tá
3: faltando maionese.
30: O nosso
3: boa
30: show,
3: tarde,
30: maionese.
3: Mestre.
30: Muito boa tarde. As crianças querem essa dupla na sua festa de aniversário. Entre em contato com o anão.
3: Aniversariantes famosos de hoje. Começando com o Douglas Costa.
4: Ex-atacante
3: do Grêmio.
31: Ex-atleta, né?
3: Fazendo 36 anos hoje. Olha que loucura.
30: É a Gretchen do Grêmio.
3: Que loucura, vocês não vão acreditar.
30: Só num ano que ela queria casar 10 vezes.
3: Tem mais um ex-Grêmio de aniversário hoje.
31: Bom, esse é tão ruim quanto esse.
3: Antes tem a Giovanna Eubank, atriz... Fazendo
31: não, não é atual,
3: 40 não, anos.
31: Não pode ser. Eu tô seguindo ela no Instagram, ela tava em Paris. Ah, mas tu não segue a Giovanna?
30: Não.
3: Por que eu deveria seguir a Giovanna?
31: Eu tô nervoso. E a Flávia Alessandra, tu segue?
3: Também não.
31: E a novela, quem é uma coisa? Tu vê?
4: Mas a Débora, sei que o Lelê segue. Porque hoje ela tinha postado conteúdo há segundos falando sobre sexo a três e já tinha curtido do Lelê Bortolassi.
29: Mentira. Eu não curti nada da Débora Seco hoje.
30: Ah, tu vai cair, tu vai tomar...
31: Puta, tu vai ser expulso,
30: vai ser expulso. Tem prova?
4: Eu posso vir com a prova?
3: Eu gosto dessa história do mentira, prova. Aí o cara vai lá e prova. Tá vendo?
31: Hoje aí fudeu,
4: tu me autoriza a entrar no Instagram, Alexandre?
28: Autorizo.
30: Maravilha. Não, porque aí é uma questão de a gente fazer uma investigação. Tá bom, o Lelê disse que não curtiu nada.
28: É, hoje não.
31: A Lelê. Foto de hoje, Lelê.
4: Sabe que o algoritmo, ele não é, não é uma timeline, né?
28: Sim,
4: ele pode, não é. O conteúdo pode ser de alguns dias atrás.
28: Tu disse que ela postou hoje.
4: É, isso é verdade. Porque tinha pouquíssimas curtidas e pouquíssimas visualizações.
28: Não, a
4: e
28: questão,
4: a tua já estava lá.
28: Não, mas a questão é que tu é fala, a tua frase começou o seguinte. A Débora Seco postou hoje e o Lelê já curtiu. Bom, vai aparecer a data da postagem, independente de quando ela seja.
30: Tu viveu prepara para ver os mais comportados do programa, eu e o Rafinha.
28: E ela deu de estado.
30: Quem está enredando? Quem está enredando é o Lelê e o Rafinha.
28: Não, cara.
30: Eu
28: não curti nada hoje no Instagram ainda.
30: É. Dá o papel dos destaques.
28: O que tu vai fazer aí, Guru?
4: Vou botar o áudio do que a Débora Seco tá falando.
28: Mas isso não é relevante.
30: Ela fala que o Lelê curtiu?
5: Não acho tão bom, prefiro mesmo a dois, gosto mais.
28: Não importa, desculpa, mas não importa.
30: Ele tá tentando desviar.
28: Desculpa, não importa. O que importa
30: é
28: o
30: Joaquim Gomes.
28: Ele fechou o Instagram, não vai falar. Gente, por favor, eu gostaria de...
30: foi a postagem?
4: Sabe por quê, Lelê? Porque tá na tela.
28: Olha só, vocês podem me respeitar, eu tô falando. Podem me respeitar, eu tô falando.
30: Quando é que foi a
28: postagem? Gomes, de quando é este post?
5: Mais uma.
30: Tem que ser de hoje.
5: Tem que ser de hoje.
4: Não, por quê? Tem que ser de hoje.
28: Porque tu disse que é de hoje.
4: Tá bom.
28: E o ponto é este.
4: Eu acabei de dizer que o algoritmo...
30: Não.
4: Primeiro de setembro.
28: Porra, tá longe, né? Primeiro de setembro tá longe, né? Mesmo o algoritmo entregando como ele bem entender. Por mim, o meu algoritmo continua me entregando conteúdo da Débora Seco, tá tudo certo. Com atraso, sem atraso. Mas era mentira.
30: Ele mentiu, não, mentira.
4: Olha ali a curtida.
30: Tá, desculpa, meu irmão, tu falou
28: isso. A curtida sim, mas não foi dada hoje. É isso que importa.
30: Mentiu,
28: o ponto era hoje ou não.
30: Isso
28: é
30: o mérito.
28: Hoje.
30: O mérito. Julgar o mérito.
31: Honra o mérito.
30: Se tu falasse
28: assim... Podemos seguir com os destaques e os aniversariantes aqui, não?
30: Pode, né? Mas
28: esse é o teu. Maicon! Porra, Lelê.
31: Agora merece.
28: Eu tentei evitar, Lelê. Eu tentei evitar de te dar um amarelinho, Lelê.
31: Eles estão demais.
28: Vocês estão brincando. Vocês estão muito perto da hélice.
30: Aquela frase da Débora Seco me pegou muito.
28: Maicon, ex-volante do Grêmio.
30: Fenômeno.
28: Fazendo 41 anos.
31: Ai, tá jogador.
30: Esse era fenômeno.
4: Vai voltar pro Grêmio agora com o Renato. O Renato gosta desse tipo de jogador.
30: Quem não joga mais?
28: Né? Fernanda Vasconcelos, atriz.
30: Quem?
28: Fazendo 42.
31: Ah, a menina do Fatos.
28: Não, pô, cara, aquela é a Fernanda Takai.
31: São bem parecidinhas.
4: Essa menina era da Malhação quando ela surgiu.
31: Tempo. Fernanda Vasconcelos.
30: Ela fez uma novela das nove muito boa também.
31: Ah, não, ela fez Três Graças, ela traficava as crianças.
30: Não, essa é a Nazaré.
28: Não sei, cara. Não, não sei. Falando?
31: A última novela?
30: Não, o nosso cara que vê novela...
28: Ela não tá na novela agora.
31: Não, ela tava na anterior.
30: É. Não, mas ela é famosa.
31: A Rodaica, se estivesse aí, nós ia debater.
28: Morten Harket.
31: Oh!
28: O vocalista do A-ha.
31: Porra!
28: Tá fazendo 67 anos hoje.
4: Parece A.
31: Massa pra caramba esse cara aí.
28: Por que parece A?
4: Meio andrógeno, meio... Não sei explicar.
28: É?
31: Ele tá com problema na voz, né?
28: Tava. Não sei se tá ainda.
31: Não, ele tá cantando ainda.
30: Ah, esse é o problema.
28: Hoje é aniversário também, faria 43 anos a Amy Winehouse. Faria 43.
30: E pereceu em 43 anos.
4: Quê?
30: Tá escrito ali na tela.
28: É, tá escrito na tela, eu não li, mas ela não pereceu em 43 anos. Não veio a idade dela. Né? Não veio o ano que ela apareceu.
4: Ela faria 43.
28: Faria 43. Pereceu quando, lembra?
31: Ela pereceu quando tinha 27 anos.
4: Exatamente.
28: Ou seja, faz 16.
4: 16 anos atrás. 2010.
28: Por último na lista dos aniversariantes deste Pretinho Básico da segunda-feira, 14 de setembro, Arlindo Cruz, veja você no Dia da Cruz.
31: Olha
28: aí. Arlindo Cruz faria 64.
31: Oi? Ele faria?
4: Cara, ele morreu.
30: Vamos ao fim. Tá doendo, sim.
31: Ele morreu, cara.
30: Eu chego a perder a voz. Só resta chorar.
31: Ele dava ruim,
30: se lamentar.
28: Sim, tanto que ele morreu.
31: Pra morrer, o cara tem que começar a ficar ruim, né?
28: Porra.
31: Tem razão.
30: Grande baluarte do samba.
31: Também tem isso.
30: Foi do fundo de quintal.
31: Eu quero morrer assim, num ataque.
30: Grande nome da música brasileira. Foi do fundo de quintal.
28: Boa tarde, Ivan.
6: Onde é que tu andava, Ivan?
30: Tá aqui.
6: Não tinha te visto, nem senti o teu cheiro.
31: Tomei... E o vocalista do Fundo de Quintal?
30: Eu tomei banho, foi vocalista do Fundo de Quintal, ele, Almir Neto, Jorge Aragão, Sombrinha. Grande nome. Jorge Ben não foi do Fundo de Quintal, a Marinha, Bete Carvalho.
31: Grande nome da música.
30: Lindo Cruz, um grande nome, um grande baluarte aí do.
31: Nunca tocou no Rock in Rio.
30: Os arquitetos da música, né?
31: O Jorge Ben.
30: Como não?
31: Nunca tocou no Rock in Rio.
30: Tinha que tocar no Planeta, Jorge Ben. Pô, baita show, Jorge Ben.
6: Mas tocou. Que informação é essa do Jorge Ben nunca ter tocado
31: ele
6: no Rock in Rio?
31: Ele nunca fez o Rock in Rio.
6: Como é que tu sabe? Onde está a informação?
31: Eu trabalho com música.
6: Então, onde está a informação?
31: Tá na minha cabeça.
30: Tu falou
6: comigo. Mas
30: com
6: de
30: Medina?
6: Onde tu tirou?
31: Eu leio matérias. Eu acompanho o trabalho com
6: a então
30: pior que eu acho que ele não tá errado.
6: Não, tudo bem, eu mas eu só queria saber de onde veio.
30: Pô, mas o Medina me perdeu.
31: Veio porque eu acompanho o Rock in Rio. E eu sei que é um artista que nunca tocou no Rock in Rio.
6: Tá, também.
31: E eu achei que deveria tocar. Assim como o Paul McCartney deveria tocar no Rock in Rio.
4: Tá correto, Rafi Menegas.
6: Também tá ótimo.
4: No Rock in Rio. Eu só queria saber o que tem a ver com o Arlindo Cruz.
6: Não, é que ele precisava trazer uma informação correta. Daí ele trouxe
31: essa. Não, mesmo. Eu tô associando grandes expressões da música popular brasileira. O Jorge Ben é uma delas. Gilberto Gil é uma delas.
6: Tocou agora.
31: Arlindo Cruz morreu, mas era. O Pérex tocou no Rock in Rio.
6: Tocou também. Melhor show do Rock in Rio pra mim foi no Pérex.
31: E o Elton John, acho também, né?
6: É, não, tô dizendo
31: o público feminino, claro.
4: Eu adoro isso em dia,
30: filho. O Roberto Medina, ele, que é o dono do Rock in Rio, ele deu uma entrevista, Alejandro.
4: Porque eu tinha uns colegas assim também, que apresentavam um trabalho, e ele saiu falando tudo que eles sabiam pra ganhar nota de participação.
30: Não é, tudo.
31: E assim a gente passou.
4: É isso.
31: Até o primeiro ano, depois supletivo, né?
30: Depois, é isso aí. Que ele falou que ele quer trabalhar no Rock in Rio com o sertanejo e com
31: quem?
30: O country.
31: Sim,
30: o dono do Medina.
6: Roberto Medina.
31: O country é bem fácil de fazer, né?
30: Mas eu sei lá, poxa, é Rock in Rio.
31: Sim, mas tocou Ivete Sangalo, cara.
7: Eu, Rock in Rio já perdeu isso. Bastante, tem
4: Rock
7: vários
4: Rio
7: dias.
4: Rock in Rio é o nome do festival.
30: Mas é que tem
7: vários
30: que ser
7: dias
30: rock,
7: no Rock, não.
31: Não, isso já foi. Não tem mais faz tempo.
7: Não,
31: muito.
7: Não. Desde o início.
31: É, exato.
7: Os nomes sempre foi Rock in Rio, mas no primeiro Rock in Rio já teve nomes que não eram do Rock.
31: Não, mas foi muito mais o Rock, mas de lá pra cá é um festival que abraça todos
7: mas
31: os gêneros.
7: Até porque se não abraçava não tem festival, cara.
31: É, que nem o Planeta. É
7: a edição desse ano teve vários dias ali com um público bem aquém do esperado.
4: Sim. Teve K-pop, velho.
31: Mas foi um dos dias mais...
4: Claro que eu quis dizer que não é um demérito, só tô dizendo que o K-pop foi sucesso de público e não é rock. É
28: isso aí. 1h24, vamos dar ali nos destaques do Pretinho, o homem é preso...
31: casamento aí, desculpa.
6: Não, sério.
31: Homem, não. Aí é uma incoerência absurda da tua parte.
6: Aí, que incoerência? Eu queria a atenção de vocês. Eu troquei o assunto, trouxe o assunto da porra do destaque. Vocês seguem falando no assunto. O que é? Eu tô errado. Tô errado eu.
31: Tu não tem que estar certo. Tem, a gente só tem que te respeitar. Desculpa, Alexandre.
30: Agora ele foi bem, mas humilde, vai ser humilde, 4.9
6: cara, o nome disso é gaslighting.
31: Não começa com esse
6: nome. O nome disso é gaslighting.
4: Eu adoro quando fala inglês.
31: O cara te pede desculpa,
6: ele diz
31: que
6: vem, ele me irrita, ele me tira do prumo, eu reajo, eu me exponho ao ridículo. E ele faz isso.
31: Jamais vai ser ridículo.
4: Ele admitiu a
31: ridículo. Ridículo, tô sendo eu e te atrapalhando na notícia.
30: Mas se ele te xingasse, era pior. É
31: uma falta
30: de respeito.
31: Se eu te mandar a merda, tu vai me expulsar do programa.
4: É que não tinha resposta certa. Ele pelo menos pediu desculpa.
28: Homem é preso após ganhar loteria e se recusar a dividir o prêmio.
4: Cativa? 36 anos tinha um rapaz, mestre, lá em Hong Kong, na China.
31: Tá certo, ele vai dividir com quem? Aliás, nossa, a estimativa de vida é muito grande, então guarde seu dinheiro, né, irmão ocidental?
30: Pô, e na China pra dividir é muita gente, né?
4: Fora. Não. Ele era o cara do bolão, exatamente. Ele era o cara do bolão.
30: Era o quente.
4: Ele era o cara do bolão que juntava a grana da gurizada e fazia.
31: Aí não quis fazer o Rashid, trairagem dele.
4: Aí ganhou.
30: Tem que apanhar.
4: Ganhou. Ele e outros 15 ganharam. Só que na hora de dividir com outros 15, lá no Departamento de Higiene Alimentar e Ambiental de Hong Kong, que foi o bolão da firma, né? Ele foi lá, sacou o bolão e os outros 14 colegas não receberam o dinheiro.
31: E quanto era?
4: Era um prêmio de 30 milhões da moeda local.
30: Tá. Ienes?
4: Não, é Hong Kong. Eu não sei.
7: Isso dá quanto em real?
31: Eu ia fazer essa pergunta.
30: R$150.
31: Mas eu vou me conter um pouquinho porque eu não quero deixar de fazer o programa hoje. Então, que bom que
6: tu
31: perguntou.
6: Não, tu não precisa te conter, não precisa te cuidar. É só tu não ser não apatifar, né?
31: Tu tem razão.
30: Melhor te cuidar aí.
6: Eu tô preocupado, Jorge. Terceiro.
7: Dá razão. É o terceiro, tu tem razão.
30: Ele vai te pedir alguma coisa.
31: É, o remédio hoje, né?
6: Vai.
4: Os 30 milhões de Hong Kong dólares são. Meu Deus, é sério?
30: Quanto dá em brasileiro?
4: Não, esquece, eu li um zero a mais. 19 milhões e 700 mil reais.
31: Ah, mas é um bom.
4: Quase 20 milhões de reais.
31: E quantos estavam no bolão?
6: Bem, mas é um bom dinheiro.
7: 15. Pô, dá mais de um milhãozinho pra cada um.
31: Ah.
4: 15.
30: Ah, mas o cara que foge tem que pegar, sabe o quê, cara? Tem que pegar um estrado de cama de móveis de gramado, aqueles duros, e desmanchar.
4: O que que o organizador do bolão diz?
28: O que que o organizador do bolão diz?
4: Que ele queria fazer uma divisão mais honesta. Afinal, ele era o responsável por juntar o dinheiro de todo mundo. Por ir
28: mas tinha que ter combinado antes,
4: por ir na casa de aposta, por escrever os bilhetes.
28: Daqui a pouco que ganha que nós vamos combinar.
4: Conferir os bilhetes.
30: Bota lá na organização taxa de administração, 10%.
28: Que nem o Cativa.
4: O Cativa tem taxa de administração.
28: Cativa tem taxa de administração.
30: Cativa, a gente foi em vários.
4: A gente foi em vários e perdeu, mas o Cativa ganhou, nós somos fora.
30: O Cativa ganhou no final de semana e a gente não tava.
28: Puta, não é possível.
4: É sério.
30: Bem feito pra você.
31: A galera tem que jogar.
4: Tu tava?
30: Tá bem feito pra ti.
28: Eu cansei de convidar vocês. 1h28, família viaja 8 horas até a pousada. E chegando lá, descobre que esqueceu as malas em casa.
4: É o vídeo que viralizou em Santa Catarina esse final de semana.
28: Tô falando.
4: Afinal, a família lá de Morretes, no Paraná, encarou 8 horas de estrada para
30: só por um banhozinho, né?
4: Pra
28: trocar só de botar uma roupinha assim.
4: Pra uma pousada morrinha isolada no meio da Mata Atlântica.
31: Puta!
4: Só que aí quando eles abriram a caçamba da caminhonete, que é aquelas caçambas fechadas...
30: Só o papatinho, né?
4: Eles descobriram que as malas ficaram em Jurerê, Santa Catarina, onde eles estavam hospedados anteriormente. Afinal, o rapaz do hotel teria colocado as malas todas no carrinho e colocado o carrinho perto da porta do hotel, para certo que eles colocassem no carro. Um disse pro outro que achava que o pessoal do hotel já tinha carregado o carro.
28: Certo.
4: E agora eles, não só isso, afinal, eles não moram em Jurerê. Eles precisavam retornar ao Jurerê para buscar as malas.
28: Uhum.
4: E também estavam no meio da Mata Atlântica, onde eles estão de férias hospedados, sem nenhuma mala. Eles não estão no lugar onde dá para comprar coisas.
28: Ah, que loucura.
4: Então, hein? A história deles viralizou bastante, porque eles estão num chalé. Depois de 8 horas de viagem, eles têm só a roupa do corpo.
31: É o telefone, o que
4: Fetter falou. Largados e pelados.
31: Eles estavam no telefone e esqueceram as malas.
30: Vai, tu vê que tá uma... Pra quem tá no rádio, noite
31: deu
30: fria...
31: Deu uma bad
30: não,
31: ali,
30: e
31: né?
30: O cara que tava no piloto, ele só queria tomar um banho e trocar de roupa, botar uma calcinha.
31: E passar
30: calça de moletom.
31: Calcinha de moletom e o troço dos mosquitos lá.
30: Isso, o repelente.
31: O repelente.
30: E aí abriu um vinhozinho e falou, bah, agora eu vou relaxar, fazer a carne e não tem nada, é a roupa do corpo.
31: É que o mundo tá muito corrido.
28: Tito Tione. Homem furta a casa, 1h30.
30: Maionese. 1h30, desculpa, Alexandre, eu bateu aqui, eu esqueci. 1h30, ótimo tarde, segunda-feira, Atlântida.
28: Homem furta a casa, toma banho e se depila. E depois foge.
4: Sapucaia do Sul, tá? Região metropolitana de Porto Alegre.
30: Alô, maionese.
4: O homem, por volta de 7h15 da manhã, no último final de semana, lá no bairro Cambuim, entrou numa casa com uma mala verde de rodinhas.
30: Que isso, velho?
4: Ficou um tempo na casa e depois saiu. Tá. Quando ele sai, dentro da mala tem um iPhone 13 branco, um Play 5, uma parafusadeira, 2 notebooks. A família que não estava em casa,
30: notebooks,
4: quando chega em casa, descobre que foi furtado. E aí, pra quem já passou por isso, eu infelizmente já passei,
31: ele
4: tu vê a tua casa revirada
28: é triste.
4: E tu vai vendo o que sumiu, porque de baixo pronto, como tá tudo bagunçado, tu não sabe o que sumiu.
28: Vai descobrir com o tempo.
4: Bah, isso aqui foi não sei o que. Aí, depois que eles fizeram o boletim de ocorrência, chamaram a polícia, viram as coisas reviradas.
31: Arruma a cama quando eu vou lá.
30: Uma vez eu cheguei em casa, tava tudo revirado, e eu olhei e falei, graças a Deus que ninguém entrou.
28: Amarelinho pra ti, Léo Oliveira.
30: Por quê?
28: Porque sim, atrapalhando o cara aí. E aí, Rafa, tô louco pra saber o fim.
4: E aí, eles foram...
31: O cara assaltou a casa toda.
4: Eles foram desopilar, né? Foram, ah, não, vamos tomar um banhozinho assim. Aí viram uma gilete usadinha.
31: Ah, que chinelagem.
4: O resto de...
30: Petelho, petelho.
31: Sabe o que é pior? O cara se lavou e ficou um monte de petelho no sabonete, que é difícil de sair.
28: Cara.
30: Não, tem que ter um sabonete só pros petelhos.
31: É isso aí.
30: Porque ele vira uma... Não,
28: peraí.
30: Ele vira um labubu.
4: Aí eles descobriram.
31: Ele o sabonete é um vira um labubu. Mecânico.
30: Isso, parece que tu botou no rabo, Tony Ramos. Ele vira um labubu, o sabonete, assim. Não tem
4: então,
30: como.
4: Então não basta o prejuízo financeiro, tem um prejuízo moral.
31: É,
4: que é, aí eles foram ver as câmeras de segurança.
30: Pentelho aleatório, né, cara?
4: Bah, o rapaz fugindo com a mala cheia de pertences.
28: O meliante que se dispõe a tomar um banho na casa onde ele tá sabe, cometendo
31: ele
28: delito.
31: Ele tem que estar muito seguro, é isso aí, né? Ele
28: observou
31: bastante. Ele sabe o time da casa ali. A galera não vai voltar aqui às 3 horas. Vou tomar banho.
28: O cara quer dar um vazar, né, cara?
30: Não, mas ele tava muito tranquilo ali, o nosso ladrão de Sapucaí, o depiladinho ali. E ele foi tranquilo, né? Mas o triste é isso, né?
28: Se é banho rapidão,
4: já é ruim.
28: Não, mas tudo bem.
6: bem, tu tá pra 2 minutos, eu vou tomar o banho e puf, sai. Isso. Mas o depilar requer um cuidado especial.
31: Claro.
6: Ainda mais que a gilete tu não conhece, não sabe se é nova, se não é nova, pode dar rolar uma tragédia.
4: Mas ele sabia que ia transar, né? Porque ele tava com a mala cheia e ia fazer um dinheiro.
6: Mas não quer dizer, né? Não quer dizer, o depilar não é necessariamente pra quem vai transar.
31: Autoestima, o cara fica vendo o tiro maior.
4: Se tu assalta uma casa com a intenção de fazer dinheiro, pra isso que ele assaltou a casa, né? Ele sabe que ele vai transar depois. Ele pode se depilar em casa.
31: Ou vai ser preso, né?
4: Ele pode se depilar em casa.
31: Bom, mas aí ele pode transar na prisão
30: também. E tu não sabe há quanto tempo ele tá querendo se depilar. Talvez ele... O princípio
31: da invasão... Mas isso é o menor dos problemas, cara. Ele assaltou a casa.
30: Não, mas ele... Não, mas se ele se depilou na casa é porque ele tava precisando muito. Talvez ele entrou... Talvez a intenção era só se depilar e o roubo foi tipo assim... Bom, tava aqui...
31: É, as duas, né, Lili?
30: Exato, né?
6: Bom, tá bem. Próximo destaque, último. 27 para as duas. Mulher é presa.
31: Bah, hoje... Temático, né?
6: Mulher
30: é uma barbaridade, né, meu irmão?
6: Presa da pena após jogar balde com fezes na vizinha que ela dizia ter caso com seu marido.
30: Barbaridade.
4: Lá em Miami, a dona Irce.
30: Não foi em Chicago.
4: É com Y, obviamente, é Wirce, sei lá como fala o nome dela.
30: Foi em Boston?
4: Tá, foi em Miami. Foi em Miami, como eu acabei de falar.
30: Não foi escada.
4: Ela tem 50 anos e foi detida. Não, foi na Flórida. Miami fica na Flórida.
30: O dia que falou. Bom.
31: É
30: bom.
31: O.
4: Tá?
31: Sunshine
4: ela,
31: State.
4: Ela atirou. De cocô, né? Ela atirou um balde repleto de fezes humanas na vizinha dela.
30: Com humanas, ela
4: depois
30: de um balde de cocô.
4: De arrombar a residência da vizinha. De acordo com ela, a vizinha mantinha um caso extraconjugal com o seu marido. E, por isso, ela começou a vigiar a casa da vizinha pra tentar buscar maiores informações.
31: E na live, quem é quem ali, Gomes?
4: Essa é a que atirou as fezes.
31: A de verde.
4: A de verde. A outra é a que tá entrevistando ela.
30: É a advogada, a promotora?
4: Ela alegou, em defesa, que tava apenas tentando se livrar do balde de cocô porque o vaso sanitário dela tava quebrado.
31: Ela tá fazendo audiometria.
4: Ela disse que não jogou o conteúdo na vizinha.
30: Levanta o braço.
4: Foi só uma briga devido a um mau cheiro. A vizinha diz, não, só um pouquinho.
6: Ela entrou na minha casa.
4: Ela entrou na minha casa, jogou um balde de cocô.
6: Tá, mas ela tá traindo?
31: Isso é uma barbaridade.
6: Não, né? Não, ela tem provas.
31: Não dá pra ter amante na vizinhança.
30: Não, eu vou te falar uma coisa, tô contigo nessa.
6: Não dá pra ter amante, né?
4: Fala por ti.
6: Não, para aí.
30: Hipocrisia não, velho.
6: É, hipocrisia não.
30: Mas assim, ó. É extremamente premeditado esse caso. Porque assim, ó, ninguém enche um balde de cocô numa só.
6: Não, talvez ela tava com problema na fossa, como ela falou, tava com problema no vaso.
30: Tá,
6: aí então ela foi armazenando no balde.
30: Não, ali. Tem que cagar numa sacola e jogar no vizinho.
6: Não.
31: Tu nem caga... bom, moça.
30: Não, assim, meu bom, tu encher um balde de cocô. É muito.
31: Dizer, né?
30: Não, é muito.
6: É. Dependendo duas,
4: ou três. Ou tu aproveita o dia que tu tá mal do estômago e une o útil ao agradável.
30: Mas é isso aí. Bom, não quero entrar nisso. Tem gente gostando.
6: Já passou.
30: Mas assim, ó, mas
6: já está registrado, tá ótimo.
30: Triste isso,
6: ótimo. Mas é um belo
4: cachorro. O que a pessoa tem que fazer pra ti, pra tu atirar um balde de cocô na pessoa?
30: Tem que pegar o teu marido, né, ô Gomes?
6: Ah,
30: pegar o teu marido.
4: Pro Fetter.
6: Não sei.
30: Chega lá geral,
6: pergunta. Sei lá o que. Não, mas a pessoa que trai tomar um balde de merda tá legal, tá valendo.
4: É, porque daí é moral, né? Tu...
31: É melhor dar um tiro, né?
4: Claro que não.
6: Não,
31: o tiro, o cocô, tiro. Ele, o tornozelo.
4: Eu prefiro
31: tomar um tiro.
30: Prefiro
6: tomar um tiro no joelho e tomar um banho de merda.
31: Claro.
4: Tá louco, velho.
30: Cara, o tiro no ombrinho, a bala passa reto. Bota aqui uma.
31: Não, é uma estileira, tu vai chegar um dia. Eu já tomei um tiro.
30: Tiro no ombro, a bala tá aqui ainda.
31: Isso é sexy.
4: Não é, cara, eu tomei uma facada e não tá nem aí.
30: Não, a facada é perigoso.
4: Agora é
30: que o tiro... Alejandro, o tiro no ombrinho... Sempre
4: não,
30: que tu
4: não,
30: for,
4: não,
30: na... cara,
6: vamos,
30: tu...
6: vamos tentar evitar tomar tiro.
31: É verdade.
30: Então não mexa com mulher alheia.
6: Bom, aí cada um
4: mas não é problema. Tiro, é balde de cocô.
30: Mas é pior.
31: Depende do calibre.
6: Deixa eu dar uma dica aqui. Dá uma dica aqui pra nossa audiência, pra quem gosta de comida boa e carro novo. Esse ano, qual é a graça, Léo Oliveira? Vamos ver, me conta aí, me convence.
30: A graça é que a gente tá falando de
6: é
30: cocô.
6: É um palhaço maionese.
30: Aí tu mexe assim, ó. No segundo seguinte... Quem gosta de comida boa...
6: É, pra tocar o assunto, exatamente
31: sabe
6: isso.
31: Porque
6: e se tu não tivesse parado pra chamar a atenção pra esse
30: negócio, eu teria trocado. Eu só ri. Vamos pegar assunto, então. Não me expulsa, porque eu não faz isso.
6: Pode sair.
30: Eu não vou voltar
6: não,
30: mais.
6: Não vai voltar, pode sair.
30: Aqui, quando seria comigo... chato isso aí.
6: Pensa que eu te mata, prefere que eu te agride, deixa que eu te agrida.
4: Prefere um balde de cocô.
6: Prefere um balde de merda.
30: Tiro.
6: Não, vai sair ou não vai sair?
30: Balde de cocô ou um tiro, Mané? Balde de cocô ou um tiro, Mané?
31: Isso aí, não deixa o mate.
30: Vai embora.
4: Ah, eu pedi um mate
6: dele. Ah, hoje é um bom dia pra mim, cara. Hoje é um dia bom pra eu largar. Sério, hoje é um dia bom pra eu largar.
31: Largar na mão com alguém?
6: Não, ou... largar daqui. Largar de vocês. Não, da rádio não.
31: Eu discordo.
6: Da rádio eu não largo. Eu largo do Pretinho, mas da rádio eu não largo. Rádio da minha vida?
31: Vou é, largar. Rádio das nossas
6: da
31: vidas.
6: Da tua vida não.
31: Das nossas vidas.
6: Cada um tem problema. A minha vida é a minha vida.
4: O Pretinho é a tua vida, Alexandre.
6: O Pretinho é 20 anos da minha vida. A Atlântida já é 30.
4: É um dos grandes
31: filhos. Tava curioso pelo recado, Alexandre.
6: 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Rafinha Menegazzo.
31: Boa, hoje a pedida é um espaguetezinho na manteiga. Hã? À noite vamos ou não? Com a massinha romena?
6: Gosto da ideia.
31: Pouca manteiga, pra sentir o sabor da massa.
4: Bolonhesa,
31: e pouco sal.
8: Lelê! Eu sou o Mestre! Lelê! Charadinhas para você e para as crianças que adoram o Mestre. O Clube do Mestre também ama o Mestre.
4: Ama.
8: O que é, Lelê? Um pontinho amarelo na novela?
6: Pontinho amarelo na novela.
8: Isso, tu não é surdo e minha dicção
6: é que
8: melhorou muito. Né, não precisa, só ser um pouquinho perspicaz. São três charadinhas.
6: Milho.
8: Não! É o Lima Duarte!
4: A Lima é amarelo. Tá correto
6: Lima.
4: Mesmo.
6: Lima!
8: Pra ti, Alexandre, essa que você
6: vê.
8: O que é um pontinho amarelo com um violão, crianças? Já entraram na escola agora.
6: Um pontinho amarelo com um violão?
8: Exatamente!
4: É a Malima Mendonça.
6: Marina vai. Lima.
8: Terrível.
6: Uma pior que a outra. Peraí, dá uma chance.
8: Claro.
6: Pode repetir?
8: Hoje é um dia bom para você não largar.
6: Isso. Repete para mim, então.
8: O que é um pontinho amarelo com um violão? Falamos do Jorge Ben, de artistas da música popular brasileira.
6: Pontinho amarelo com violão.
8: Jorge Ben nunca tocou no Rock in Rio.
6: Mas já tocou no planeta.
8: É verdade. Fio maravilha!
6: Tá, não sei.
8: É o Chitos Buarque. E a última, o que é o pontinho amarelo no meio do milharal? Temático com pontos amarelos.
4: É setembro amarelo, né? Ele fez só...
6: Sim.
8: Que é um pontinho amarelo no meio do milharal. Bonita a unha da nossa amarelo. Social media, né? Com homenagem ao Renato Gaúcho.
6: Pontinho amarelo no meio do milharal. É um milho.
8: Não quer entrar na brincadeira? É o Barramilho! Essa é terrível!
6: É o Barramilho! Ou o Emílio Santiago também.
31: Poderia ser. Um abraço do Dan Freitas de Tramanda aí, pede pro Palhaço Maionese mandar um abraço pra Vilma e pro Anilto, meus pais.
4: Um abraço pra Vilma.
31: E o Anilto.
4: E o Anilto. De Anilto. De Aguarão.
6: Manda o Léo Oliveira entrar aí, mas o Maionese fica fora. Não, quem foi expulso foi o Maionese.
31: Ah, é verdade.
6: Pode tirar, deixar a maionese fora. Lelê, tem o que pra nós aí, Leandro?
9: Boa tarde, bebês. Aqui fala o Gustavo de Manchester.
31: Foi embora, né?
6: Foi almoçar? Sério que ele foi almoçar?
9: Foi expulso, né?
6: Não, mas foi expulso o maionese. Não, Léo Oliveira, cadê? Foi almoçar?
31: Não, mas aí tu tá errando. Tu me expulsou, mestre. Quem é o mestre é o Rafinha.
6: Não tá aberta a contestação.
31: Tu tem razão.
6: Não está aberta a contestação.
4: Acho que não é um bom dia pra gente conversar.
6: Lelê, por favor, pode colocar o...
9: Pode esperar o meu colega entrar.
4: Agora eu posso ganhar um chimarrão?
6: Agora vamos ouvir o Lelê. Leandro.
9: Manda aqui o Gustavo de Manchester. Aliás, viste que o Oasis anunciou novas datas para o ano que vem?
31: Qual é a 11
6: shows.
10: Inclusive no Castelo Slane.
6: Castle Slane. 11 shows no estádio do Manchester.
10: Bah,
6: e esse final de semana, demais, o Noel Gallagher, no meio da torcida lá, que demais.
31: Lelê, tu viu quem que o Ozzy em vida queria que fizesse filme dele?
6: Quem?
31: Vocês viram essa notícia?
6: Não vi.
4: Piada.
6: O Denzel?
31: Denzel Washington.
4: Ele fez uma piada.
6: Tá bem. É bom. Vamos lá, Lelê. Aqui fala o Gustavo de Manchester. Eu só passei rapidinho aqui pra humildemente solicitar que o Rafinha deixe de ser tão putão. Tá escrito aqui.
31: Só temos um ouvinte em Manchester, então só ele manda e-mail.
6: Bom, quantos tu queria?
31: Ah, eu quero no mínimo uns 40.
6: Pô, em Manchester? Quando o Lelê e o Fetter falam de orquídeas, ele folga pra caralho nos caras.
31: Sim.
6: Mas agora, todo o programa, ele fala dessa bichice de novela.
31: Diz pra ele assistir, aí ele vai entender.
6: Cara, tem um machão que zoava os caras por essas coisas. A idade transformou numa bicha velha.
10: Ah, é que ele vai se defender, desculpa.
4: Pegamos o pulo do gato.
10: Ele vai se defender com a capa do machismo, ele vai botar a capa do machismo. Capa,
31: então, tu tá jogando preconceito.
10: E vai dizer que vê a novela pelas mulheres bonitas da novela. É óbvio que ele já deu isso a entender, já deu a entender.
31: Isso é de uma traição.
10: Tu acha que eu tô sendo traíra?
31: Com certeza.
10: Tu discorda do que eu tô dizendo?
31: Cara,
10: tu acabou de argumentar isso veladamente há 30 segundos.
30: Olha pra mim, tão me ligando.
10: Quem?
30: Ué?
10: Quem, Ivan?
30: Alô, Ivan?
10: Não, olha só.
30: Fala, Ricardo, tranquilo? Fala, liga aí. E foi? Engate o Rafinha?
4: Ligaram pro Ivan, não. Ligaram pro Mané.
6: Ah, muito bom.
31: Mas o que que o garotão machão de Manchester? Por
6: que meu... fica pegando no meu pé do Fred que a gente mexe com orquídeas, mas tu tá toda hora fazendo comentário de novela? Acabou de fazer um aí.
30: Tá, é. Tu só fala de novela.
31: Tu só fala de novela. A novela tem entretenimento.
6: Ah, é a orquídea
31: e aí
6: também.
31: O que que esse programa é? Um programa de entretenimento.
6: A orquídea também.
31: Tu acha que quantos ouvintes não assistem
10: a novela? Faz um podcast pra comentar a novela.
4: Ia ser legal, hein? Quando era BBB, tu achava ruim a gente falar de BBB.
30: Por que tu não vai ali no segundo andar ali e pede pra uma coluna no Diário Gaúcho pra tu falar da novela?
10: Pô, ia ser legal.
31: Eu quero falar no programa. A não ser que tu diga, não fale mais da novela.
10: Não posso fazer isso.
31: Então vamos seguir
30: a novela da firma.
31: Aliás, ontem tava... Ah, não, ontem foi domingo.
10: Ontem foi domingo.
31: É, que às vezes os atrasados eu assisto no Globoplay.
10: Ah, entendi.
6: Ah, tá.
10: Muito bom. A professora pergunta na sala de aula. Crianças! Quero que vocês me digam nomes de coisas de chupar. Sim, eu não entendo porquê, mas sim, está no currículo. Aí a Mariazinha abre a roda dizendo:
11: laranja, professora. Muito bom, Mariazinha. Agora você, batata.
12: Sorvete.
11: Excelente, batata. Muito bem, João, chegou a sua vez. Lâmpada.
10: Não. Sem entender muito, a professora pergunta: mas como assim, Joãozinho?
11: Bem, eu passei na frente do quarto da minha mãe esta noite e eu ouvi ela dizendo para o meu pai: apaga a luz que eu chupo.
4: É boa.
31: Essa é boa.
4: Essa é muito boa.
31: Sei que as crianças já entraram.
10: Um abraço a todos vocês. Mandou aqui o nosso ouvinte que não se identifica.
4: Sim, né? Não vai se identificar.
10: Ai, que loucura. Tenho mais um rapidamente aqui, Lelê, se tu me permitir. É sobre o Rafinha. O Rafinha anda bloqueando a nossa audiência. Fala, pretinhos. Bom dia, Fetter. Preciso esclarecer uma questão de extrema importância. Acho que o Rafinha Menegazzo me bloqueou no Instagram. E desde então ele não tem dormido. Tudo porque um dia eu apareci por lá usando um personagem clássico e mandei aquele comentário.
12: Opa, com licença, sua mulher é uma delícia.
31: Ah, não.
30: Mas é baixaria. Não,
10: desde então nunca mais consegui acompanhar o homem. Veio por meio deste humilde e-mail pedir uma investigação do Pretinho Básico. Fui realmente bloqueado ou estou apenas sendo vítima de uma conspiração digital?
31: Ah, como é que eu vou saber?
10: Se bloqueado fui, gostaria de registrar aqui minha indignação, não pela perda do acesso ao Instagram do Rafinha, mas pela falta de consideração com um fã tão carinhoso que sou.
6: Público dele?
10: Rafinha, se estiver ouvindo isso,
28: Era um personagem, meu velho. Eu tava brincando.
31: Ah, para que era um personagem.
28: Não precisava apertar o botão vermelho.
4: Ah, acho que tá certo, Rafinha.
28: Um grande abraço, galera. Sou o Jean Lucas, motorista de Nove Eixos de Guarapuava, no Paraná.
7: Ah, é grande o caminhão dele.
28: Vamos ver o nome do garotão aí. Ele não mandou o arroba dele?
31: Não lembro.
28: Como é que nós vamos saber agora?
4: Não, mas, cara...
31: Não lembro.
28: É, que se ele procura pelo teu perfil... Ele procura pelo teu perfil e não acha o teu perfil, é certo que tu bloqueou ele.
31: Não, um dia não pegou num dia bom, não gostei da piada e o Instagram é meu. Ninguém tem autonomia.
28: Ah, aí acho que tu foi grosso.
31: Não, o Instagram é meu. Muito. O Instagram é meu.
4: O Instagram é meu.
28: Eu concordo. Eu concordo que é dele, mas não precisa dizer.
31: Não, não falei nada.
30: Tem que falar. Tem que falar. Daniel, ele tem razão.
31: É que às vezes o óbvio tem que ser
30: dito. Nada, o cara fala assim, a tua mina é uma gostosa, uma delícia.
4: Aí sabe-se lá que foto ele postou da mulher dele pro cara dizer isso.
30: Entendeu? Os caras são tarados.
31: Eu nem sei, mas se eu bloqueei porque alguma coisa me incomodou. E é isso. Desculpa, aí. O Instagram eu não gosto de isso gente
30: aí.
31: Chata.
30: Não, tem que bloquear esses locks aí. Também. Tem razão. Olha pra mim. Tu tá super certo.
31: Eu não falei. Também.
4: Imagina tu, Alexandre. Posta uma foto com a tua família. Aí vem o cara e diz, nossa, Alexandre, sua mulher é uma delícia.
31: É que tem que ter o time certo pra fazer a brincadeira, né?
28: É verdade.
31: Do magrão ali.
30: Ai, cara. Ah, mas não tem que falar da mulher dos outros, cara. Não se fala da mulher do cara.
28: Só do homem. Isso. Aí tu tem razão.
4: Só do homem.
30: Vamos partir.
31: Não, folga em mim. Eu já te falei, quando vem na família, vai tomar bloco. Folga em mim. Os caras passam e falam, tu é motorinho Hot Wheels? Ah, não, pulga. Tá tudo certo. Agora vem com outra parada.
30: Família não. Família é sagrada.
7: Aliás, falando nisso...
30: Família não se mexe.
4: Com nenhuma delas.
7: Tá ruim lá o banheiro lá de baixo.
31: Tá vazando?
7: Tá com umidade embaixo.
30: Mas eu botei o siliconezinho, não deu?
28: 12 minutos para as 2 da tarde. A gente vai fazer um rápido show do intervalo. Não sei se tem mais uma aí, ela é rapidinha, curtinha, tem?
31: Ah, curtinha. Eu tenho uma curtinha.
28: Qual é teu nome?
31: Rafael Menegas, teu parceiro de vida há 30 anos.
30: Eu tenho uma piada.
4: O Ivan tem uma piada ali, ó.
31: Mas vai na piada, Ivan, né?
28: Não, eu prefiro tu, prefiro tudo aí. Desde que não seja do mestre.
31: Não, não é. Obrigado, então Alexandre. Então fala, pretalhada. Me chamo Thiago, sou motorista de aplicativo e ouvinte assíduo do programa. Ele ouve ao vivo enquanto trabalha e pelo Spotify, os que não conseguem.
28: Que legal.
31: Parem com as listas, pois ao vivo na live não conseguimos ouvir, só fica fazendo mímica. E agora as partes das listas no Spotify estão sendo cortadas e ficam com 30 minutos de programa. O do dia 8 das 18 nem subiu no aplicativo.
28: Ah, não é possível.
31: Sou público de todos, mas fica aqui minha reclamação e acredito de mais ouvintes. Puxa, Les vida. Deixo um abraço e camigol.
28: Camigol, pô, ele tem razão, né? Porque se a gente perde um ouvinte, dois ouvintes, a gente perdendo a live, um ouvinte já não é legal.
4: Não, mas é que esse é um problema que sempre existiu. O YouTube, ele identifica...
31: ele bloqueia.
28: Mas se a gente estiver falando em cima da música, ele não corta.
4: Corta. O direito autoral e... A gente, para monetizar a live, não pode ter a live com música.
28: É.
4: Então, e assim como o Spotify, a mesma coisa.
28: Certo.
31: E agora?
4: Então, por isso que a gente faz uma lista só por semana. Porque no rádio, onde é a nossa maior audiência, e onde um programa de rádio que fala sobre música...
30: A gente tem uma banda no programa. Aí a banda tocava música e não caía live.
28: É verdade.
31: Vai, ia ser bem legal essas músicas legais.
28: Tranquilo de botar uma banda aqui
30: dentro. Isso. Não, mas era dividir.
31: Aqui em cima. Não, ia ser massa. Que baita ideia.
4: Eu apoio, Ivan.
28: Uma mini band.
30: Mas nós botamos só a mini band. Botamos aqui no cantonato, tiramos esses troços. Claro. Botamos dois, três ali.
4: Dois guri. Um guri que canta e toca guitarra e o guri da bateria.
28: Não tem como. Não viagem. Não tem como. Por que não? Olha só, quer um porquê? Por que não?
4: E se for três guri?
30: Tá, se for o Sandrinho, toca a flauta.
28: Sandrinho.
31: Tu vai ter um que vai ser expulso duas vezes do programa.
28: Rápido show de intervalo, a gente já volta com o Pretinho Básico.
31: No mesmo programa.
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13: Vamos de volta com o Pretinho Básico. 3 minutos para as 2 da tarde. Chegou a hora de abrir a votação para escolher o craque do episódio. Hoje está dificílimo, cara.
14: Eu discordo.
13: Hoje está dificílimo. 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Pode votar, meu querido Lelê. Vota em quem?
15: Ah, eu vou votar no mestre.
13: O mestre.
14: Perfeito!
15: Aquelas 3 piadinhas ali pras crianças.
13: Ah, certo? Boa.
14: É. A galera do Rock Gaúcho ama o mestre.
15: É verdade.
14: É verdade.
13: E tu, Rafinha Menegas, vota em quem?
16: Tá difícil hoje.
13: Hoje tá difícil.
16: Né? Teria alguém, certo, que iria ganhar, jamais votaria em mim. Eu vou retribuir o voto pro Lelê.
13: Certo. Um voto para o Lelê. Um voto para o Rafinha Menegas. Léo Oliveira vai votar em quem, Léo Oliveira?
17: Difícil. Tá difícil.
13: Tá difícil pra todo mundo aí.
17: Tá difícil votar hoje, porque o voto que eu ia ter, ele rateou na arrancada do programa ali, então...
16: Seria o Feta, né?
17: Ah, também, mas eu digo os outros ali, o Leandro e o Rafael ali, né?
16: É, eles enredaram.
17: É, e ele enredaram.
13: Bom, então não, tu só não, pode votar ou no Rafinha ou em mim. Tu vai votar em quem?
17: Não, eu não vou votar.
13: Então tu só pode votar no Rafinha.
17: Eu vou votar no Rafinha.
13: Beleza, votou no Rafinha. Por que que tu não pode votar em mim? Desculpa.
17: É,
13: não, tudo bem que eu não tenha feito um bom jogo, mas...
17: Não, mas é que eu achei injusta a expulsão do Palhaço Maionese.
13: Injusta?
17: Achei porque o garotão ali falou coisa, o outro falou coisa, e aí o garotão que só...
13: Bom, tá todo mundo amarelado, risada, todo mundo amarelado, maionese entrou de sola.
17: Não, só deu uma risada.
14: O que que é uma tela com vários amarelinhos, Lelê? É o Pretinho Mar.

0: Tu, Gominho, vai votar em quem, Gominho?
1: Lelê Bortolassi.
0: Lelê Bortolassi.
1: Que identificou o rapaz, que, o comentarista de novelas da, da Rede Atlântica.
0: Perfeito, agora, né? Perfeito.
1: Vem aí a telenovelas.
0: Com eu não sei quem mais curte novela aqui, mas nós temos um programa na TLTV que fala sobre cinema. Poderia colocar um programa na TLTV que falasse sobre novela. Rafinha e grande elenco.
2: Mas teria que ser boa a novela, que nem essa aí, né? Essa bom, é boa, né?
1: O Fogo no Parquinho com o Luiz Leite às vezes fala de novela. Acho que o Rafinha podia participar.
0: Olha aí, ó. Quem sabe tu não entra lá no Fogo
1: como
0: no
1: Parquinho. Como colunista.
0: Exato.
3: A coluna de Rafael Menegas sobre
1: claro,
3: novela.
1: Claro,
2: se é sobre quem ama, cuida. Cuida sim. Então, que tá. É uma novela
0: vamos
2: muito boa,
0: já
2: tá no nível da Avenida Brasil.
0: É, o Lelê também leva o meu voto e é o...
2: Por quê? Agora eu quero a justificativa. Porque os dois ferraram o programa no início e tu deixou os dois ali.
0: Não, não, como ferraram o programa?
2: Gomes trouxe informação equivocada.
1: Eu não trouxe informação equivocada.
2: Sim.
0: Eu tomei amarelo.
2: Tu disse
0: Ele trouxe uma informação errada. Ele quis me ferrar.
2: E aí o Lelê ficou enredando. E agora quem vai ser expulso sou eu. Quem mereceria ganhar o craque do programa seria eu.
0: Seria.
2: Não. Eu joguei pra caralho.
0: É, mas não...
2: Trouxe informações da música popular brasileira.
1: Enredou no meio do Arlindo Cruz, falou do Jorge Ben.
2: Mas trouxe informações que são reais.
0: Mas qual é a necessidade de trazer uma informação dessa nesse momento?
3: O que eu ganho aí?
0: Tem razão. Tu ganha um Carbono. Pack. Tu ganha um pack... De cerveja e imigração, pode ser a Lager Zero Carbo, Lelê?
2: Essa aí.
0: É essa que tu vai levar,
2: tá cuidando,
0: Lelê.
2: Né?
0: Parabéns pelo craque do episódio. Pretinho Básico vai voltar logo mais às 6 da tarde. Volte com a gente pra se irritar mais um pouquinho. Um abraço,
2: até lá. Não falou por que tu votou nele? A justificativa. O que tu achou que ele fez de bom no programa?
0: Eu votei nele por livre arbítrio.
2: Ah, tu tá nessa agora.
0: Livre arbítrio. Votei nele porque eu quis votar
1: roupa,
0: nele, cara.
2: Eu não.
1: Tu vota na Rodaga porque ela é parecida contigo.
2: E sim, não é. E na não sintonia é. De informação, de ideias.
0: Cara, coitada da Rodaica, se ela
2: tá
0: foi
2: mal?
0: Parecida contigo, cara. Pelo amor de Deus, cara.
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0: semana. Começamos essa semana, segunda-feira, dia 14 de setembro, agora 2h07. Eu, @marina.soares, te faço companhia logo depois do Pretinho Básico. Tudo certo, gente? Como é que foi o fim de semana? Deu pra curtir, hein? Vem participar, essa semana tá boa demais, temas maravilhosos. E hoje eu quero saber de uma situação que parece ótima na teoria. Quando tu tem 15 anos, talvez um pouco menos, um pouco mais, tu jura que tu vai sim morar com a tua melhor amiga pelo resto da vida. Tu pensa, a gente vai morar junta em Londres e aí a gente vai ter um apartamento com vista pra... A gente sonha com essas coisas, fala sério, a gente sonha. Até tu precisar conviver com a pessoa que ela não tem o mesmo ritmo que tu, ela tira o lixo com uma frequência um pouco menor. Ela acaba deixando roupa suja em cima do sofá. Ai, gente, morar com estranho, você moraria? Com melhor amigo é melhor, pior? Duda Martins, qual tu acha que seria teu maior empecilho, teu maior problema nesse caso? Boa tarde, amiga.
1: Boa tarde, Minas. Boa tarde, Santa Catarina. Estou aqui sem voz, tá? Já vou deixar isso bem claro nesse programa. Mas o meu maior problema seria a conversa. Claramente, porque eu sou uma pessoa que eu preciso que alguém esteja em casa comigo pra falar, pra conversar. E nem todo mundo é assim, entendeu? E a bagunça também, eu sou um pouquinho bagunceira. Só que eu vou jogar essa pergunta pra nossa audiência. Vamos perguntar pra vocês. Você já morou com um amigo? Deu certo? Foi realmente uma boa fase da tua vida ali na universidade? Ou tu saiu de casa e não olhou pra trás? Foi morar sozinho? E pra quem nunca morou com um amigo, nunca dividiu um apartamento? Você teria coragem de dividir o teto com alguém? Ou tu é metódico até demais? Ingrid, conta pra gente como a galera pode participar hoje.
2: Oiê, boa tarde, Minas. Boa tarde, Santa Catarina. Então já manda sua mensagem aqui pro Whats de Floripa no 489-9188-1009 e a gente começa o programa lá no YouTube Atlântida SC.
0: 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Vamos com a loirinha? Luísa Sonza, Diferentemente, no YouTube Atlântida SC, o bate-papo começa. Bora!

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2: 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Estamos de volta com o Programa das Minas nessa segunda-feira, dia 14 de setembro. Se você faz aniversário hoje, feliz aniversário, meu querido. Manda mensagem pra gente. 489-9188-1009. No PDM de hoje, a gente quer conversar sobre um tema sensível, que é sobre dividir a casa com alguém. Pode ser um amigo, pode ser um estranho, pode ser aquele momento que tu se muda pra morar com aquela pessoa amada e percebe que perdeu todo o tesão, todo o charme daquela pessoa, porque ela é porca. Você tem uma história assim? Manda pra gente. 489-9188-1009. Ingrid X Calisto.
3: Olá.
2: Você moraria com uma melhor amiga, sim? Moraria com a Rafa?
4: Eu...
5: Vamos explicar pra nossa audiência o seguinte. Rafa é a nova estagiária aqui da Atlântida, melhor amiga de Ingrid. Rafa está sentada do lado da Ingrid.
2: É, e aí eu quero saber,
5: então, morar. A Marina tá fazendo essa pergunta bem diretamente.
2: Mas eu posso falar claramente, eu jamais moraria com a Duda. Jamais! A nossa amizade ia acabar.
5: A gente
2: se briga trabalhando juntos. Jamais, entendeu? Então, zero problema tu falar que
4: acontece,
2: jamais.
4: Acontece, acontece. Não, mas eu acho que eu moraria com a Rafa, tá?
2: Vocês são bem de boas,
4: né? É porque a gente já teve a experiência de, vamos viajar juntas, ou vamos passar um final de semana inteiro juntas e tal. E aí a gente se desentendia com todos os outros, menos nós duas.
5: Mas assim, uma coisa é você ser um complô dentro de um grupo.
2: É.
5: Outra coisa é vocês duas.
2: Sim.
5: Ali, entendeu?
4: Entre nós.
2: Não, eu tenho certeza que se tivesse num grupo, eu e Duda viraria complô contra os outros.
5: Claro.
2: Mas só eu e ela, a gente ia se pegar no pau, entendeu?
4: Ah.
2: Tem essa diferença.
5: Porque o viajar é uma coisa.
2: É.
4: Não, com certeza.
2: Não, na viagem eu sou exemplar.
4: Com certeza.
2: Na viagem eu sou um exemplo, gente.
5: Claro.
2: Limpo tudo certinho.
4: Eu não sou exemplar em nenhum
5: momento. Viajar não tem que chegar em casa às 7 horas da noite morto de cansado do trabalho. E daí você vê a louça na pia e você fica puto, entendeu?
2: Exatamente, não tem, viagem é outro.
5: Viajar é tipo assim, ai que legal, lavamos a louça.
2: É, eu não sei vocês, na viagem eu encarno a persona maravilhosa que eu sempre quis ter. Aqui, levanta às 6 da manhã, vê o sol nascer, arruma a cama, entendeu? Eu nunca arrumo a cama, gente. Vocês arrumam a cama?
4: De vez em quando. É, eu comecei a ver que era ruim não arrumar. E, tipo,
2: por quê? Como assim?
4: É que eu vi um negócio na internet, que assim, não, se você acorda de manhã, você nem arruma sua cama,
2: você já tá falhando. Ah, eu vi
4: isso. Isso entrou na minha cabeça, e aí todo dia de manhã eu olho assim, eu falo, cara, eu vou sair, eu vou deixar a cama arrumada. E eu fiquei meio pirada com isso, eu comecei a pensar, é imaginação do povo isso aí. Aí eu pensei, cara, na verdade, vou deixar a cama arrumada, vai que muda algo.
2: Custa nada.
4: Vai que muda algo.
2: Eu vi um babado que era assim, tu tem que acordar, arrumar a cama, pro anjinho da guarda saber que tu saiu de casa. Porque daí ele vê a cama arrumada, não tá aqui.
5: Não, essa lógica de vocês duas aí tá
2: é uma boa, vai.
5: Ai. É uma que quer ser super produtiva às 7 horas da manhã, que tem que arrumar a cama, senão o dia começou errado.
2: Eu sou católica.
5: A outra achando que o anjo da guarda vai abandonar porque não arrumou a cama.
4: Do
2: anjo da guarda mais burro do universo.
5: Meu Deus, não tá me olhando? Tô fora de casa.
4: Eu arrumei a cama e não tô em casa.
2: É só pra saber.
4: Não,
2: mas,
4: é.
2: Ó, Duda, tu moraria com uma pessoa assim... Ah, teu namorado, né? Pra dividir cama. Mas assim, tu gosta de arrumar cama e ele nunca arruma a cama.
5: Não, porque eu também não gosto de arrumar cama.
2: Então, faz. E tu, Ingrid?
4: Eu gosto de arrumar minha cama.
2: Mas se a pessoa que tu mora, que divide a cama contigo, nunca arruma?
4: Aí...
2: Temos um problema.
4: É que eu vou arrumar, né?
2: Mas daí tu
4: eu
2: vai
4: vou
2: ficar
4: arrumar.
2: Sempre tu responsável, tu não vai se irritar com isso.
4: Eu acho que não.
2: Não?
4: Eu acho que me irritaria mais
5: tua,
4: ter a cama não arrumada, entendeu?
5: Mas é que eu acho que, assim, tem uma lógica também por trás disso. Eu não vou acordar de segunda a sexta, 7 horas da manhã pra vir trabalhar e querer arrumar a cama todo dia. Mas se eu vou ficar em casa o dia inteiro... Daí eu vou arrumar a cama. Porque daí é pra cama não me chamar pra ela, entendeu? Agora, se eu levantei, eu já sou obrigada a sair de casa porque eu tenho que ir pro meu trabalhinho, então deixa a cama desarrumada ali e quando eu voltar eu já vou dormir nela.
4: Exatamente,
5: de novo.
4: Mas isso faz muito sentido. Porque eu levanto e já saio, eu volto e já deito.
5: Exato.
4: Então,
5: tipo assim, se eu vou ficar em casa o dia inteiro, daí eu arrumo a cama. Pra não ter aquela coisa do tipo, opa, eu vou ficar aqui, eu vou ficar deitada. Eu vou descansar, entendeu? Não, a cama tá arrumada, tá bonitinha, porque eu tenho que fazer outra coisa. Acho que é um pouco assim.
2: Gente, o Beto trouxe uma participação que eu tomei em choque. Ele falou aqui, ó. Arrumar ou não arrumar a cama entra numa condição. Se você arruma a cama com frequência, você pode estar aumentando o acúmulo de bactérias no local. mas deixa tudo bagunçado. Ou então deixa ela de forma que possa arejar, sem que fique acumulando as bactérias de uma coisa por cima da outra. Achei, é verdade, faz sentido. Ai, gente, eu sou defensora do todo fim de semana botar no solzinho.
4: Ah, é bom.
2: E já me falaram que não faz diferença nenhuma, tá? Porque, tipo, dentro do travesseiro, os ácaros vão continuar lá. Que não, o sol não chega lá. Mas em minha cabeça...
5: Mas deixa os ácaros, pior é se fosse piolho.
2: É verdade.
4: Nossa,
2: não, tá tudo bem nesse nível, né? Vamos ouvir a nossa audiência que tá mandando áudios pra cá, bora ouvir.
3: Oi, meninas, tudo bem?
2: Oi.
3: Nossa, na abertura do programa... Falando de morar em Londres, né? Só não foi com a minha melhor amiga.
2: Tudo.
3: Mas foi bem isso que aconteceu comigo. Eu já namorava um cara há muitos e muitos e muitos e muitos anos, gente. Muitos anos.
2: Muitos.
3: E eu decidi estudar em Londres e fui. E fiquei um ano lá sozinha. E aí ele falou, não, vamos entrar contigo e tal. Aí a gente casou lá em Londres e tal.
5: Ai, que chique.
3: Mas, gente, eu fiquei casada há menos de um ano. Porque é muito difícil a convivência. Quando você namora com alguém, aí você tá de saco cheio, você vai pra casa, né? Na casa dos meus pais, no caso, e ele morava com os pais dele também. E tá tudo 10, né? Fica uns 2, 3 dias sem se falar, uma semana, sei lá, desbaratina. E vida que segue, né? Vida que segue. Mas Londres é tudo muito, muito caro, muito pequeno. E a gente morava num flat, que um flat é um quarto grande.
2: Tá.
3: É, né? É só um nome besta pra eu te dizer que é um quarto grande.
5: Kitnet, bebê.
3: Então, assim, não tinha qualquer problema, é muito difícil. Foi muito difícil. Então, a gente ficou, no total, 13 anos juntos.
2: Nossa, vocês ficaram 12 anos namorados.
3: Mas casado, gente... Menos, muito
2: Caraca.
3: Menos de um ano. Então tem que pensar bem. Principalmente se for morar fora, que os lugares são muito pequenos. Não dá nem pra chorar. Vai chorar no banheiro. Tchau, meninas.
2: Tchau, querida. Tchau, obrigada pela participação. E ela trouxe um ponto que é muito tenso. Porque assim, tanto em amizade quanto em namoro, a gente acha que conhece a pessoa até morar junto. Porque quando mora junto, tu conhece detalhes que tu não queria conhecer, na verdade. E que ele não agrega muito, ele só faz perder o charme da pessoa, perder um pouquinho a admiração. Porque ou tu para de admirar um pouquinho, ou tu vê, não, esse defeito eu aceito. Mas tu não passa a ver qualidades nela. Tu passa a ver defeitos, entendeu? Dificilmente tu vai ver novas qualidades, mas defeitos tu vai ver todos. Tipo, ah, ela é uma pessoa que... Putz, na real, esse fio dental ele tá durando muito. A pessoa não passa?
5: Aham.
2: Uhum. Tá durando demais. Ela não usa.
5: Putz, esse sabonete tá aqui há muito tempo.
2: Uhum.
5: Por que que ninguém trocou esse sabonete?
2: Putz, a saboneteira tá suja. É uma pessoa que não limpa a saboneteira.
5: É.
2: E aí, pá, tu vai perder.
4: Nossa.
2: E é uma coisa que tu nem pensa, entendeu? Uhum. Tipo, porque quando tu tá ali vivendo tua vida, namoro, vocês não vão dividir isso de ter que limpar uma saboneteira. E é uma coisa da vida real, que tu tem que limpar uma saboneteira. E aí, se é uma pessoa que não liga pra saboneteira... Vai dar uma hora que tu vai se irritar.
5: Vai.
2: Isso aqui tá com sujo, tá com resto de sabonete de 2 anos atrás. E a pessoa não quer limpar. Mas que ódio! Essa crosta de pasta de dente que tá na pia, que a pessoa não tirou. Gente, é babado fortíssimo.
5: É.
2: Porque assim, na real, a gente acha que a gente tem uma convivência normal na nossa família. A gente acha que não, minha família é super normal, tipo, tá tudo bem. Só que quando tu começa a conviver com uma pessoa que foi criada em outra família, vocês percebem que cada casa é uma casa.
5: Exatamente.
2: Vocês têm manias opostas, assim, completamente. A pessoa olha, como assim tu usa a mesma toalha pra toda a família? Já vi família assim, gente.
5: Meu Deus, eu ia falar de toalha agora, mas eu não ia falar isso, não.
2: O que que tu ia falar?
5: Porque na minha família, foi uma questão que aconteceu engraçadinha esse ano. A gente tem a toalha de cada um. Nem sempre tem o nome, mas tipo assim, a toalha azul é do João, a toalha verde é da Maria, a toalha bege é da Andréia. E assim vai, entendeu? Só que no meu namorado, a casa dele é meio tipo assim, a toalha que estiver limpa pegou, usou e vai ser tua e depois lava e passou, entendeu?
4: Na minha casa
2: na minha também.
5: E daí a minha avó resolveu fazer assim, ó, vou bordar o nome de cada um na toalha.
4: Nossa!
5: Então ela comprou as toalhas e bordou o nome de cada um. Pra deixar na casa dela, porque as toalhas iam ficar lá em casa porque era da casa dela. Só que daí ela entregou pro meu namorado e ele achou que a toalha era pra ele, que era pra ele levar pra casa
2: dele.
5: Aí ele levou pra casa dele. Aí minha avó daqui a pouco pensou assim, mas Eduarda, você viu onde é que foi parar a toalha do seu namorado? Não sei onde é que tá. E daí a gente se olha e a gente disse, meu Deus, ele levou pra casa. Ele não entendeu que, tipo, a toalha era pra ficar ali, pra cada um ter essa toalha em casa. Daí eu fiz ele voltar.
2: É muito doido, porque realmente cada família tem o seu jeito. E eu fiquei muito surpresa, gente. Se vão me chamar de porca, pois pode chamar. Que eu fiquei em choque que as outras famílias, cada pessoa usa um sabonete. É isso na casa
4: não,
2: de vocês?
4: Não.
2: Não, né? Um sabonete pra todo mundo.
4: Todo mundo, toda galera.
2: Então, eu descobri que tem gente que acha isso nojentíssimo. Que é tipo, não, é um sabonete para cada. Aí fica cinco sabonetes no box?
5: É. Como é que sabe qual que é o teu? Né?
2: Tem que comprar. Senhora,
4: eu acho que. Não sei. Eu não consigo nem entender.
2: É sabonete, tu pega, bota na água, pronto, ele tá limpo, porque ele é um negócio que limpa. Então ele se limpa.
4: Ele se limpa.
5: Ele é auto-limpante. Mas, tipo assim, esse final de semana muita gente vai dividir o mesmo banheiro, a gente bota dois sabonetes, entendeu? E daí a pessoa pode escolher ali, mas. Tipo...
2: Também, eu nunca vi isso. Nunca vi disso, mas. Cada família tem sua regra. Imagina tu vai morar com um amigo que a regra dele é tipo, não, cada um tem seu papel higiênico. Não, cada um tem o seu...
4: Tem doido pra tudo.
2: Bora ouvir nossa audiência.
6: Oi, meninas. É Ivonete Dias.
2: Oi.
6: De Florianópolis. Pra morar junto com amiga, se for estudante, tá fazendo uma faculdade, e claro que o aluguel é caro e tudo, até... dá pra conviver e até por necessidade, né?
2: Obrigada.
6: Porque tu vai dividir. E as pessoas são muito diferentes uma da outra. Então a tua regra não é a regra da outra pessoa. Mas uma mulher que já tem a sua vida, já trabalha, já tem o seu dinheiro, vai estragar a amizade porque ninguém é igual a ninguém, né? Então cada uma tem o seu canto. Sabe? Pra não estragar a amizade, pra amizade ser eterna. Sabe? Porque em algum momento tu vai colocar pra fora quem tu é e a pessoa não vai gostar.
2: É, exatamente. Olha aqui, o Gustavo mandou. Aqui em casa são quatro pessoas e cada uma tem o seu sabonete, pasta de dente e toalha.
4: Mentira.
2: Pasta de dente?
5: É uma coisa meio gente. Assim. A pessoa tem a necessaire, bota dentro da necessaire e vai no banho, toma banho e guarda, né?
2: Ai, mas que agonia ter que todo dia guardar.
5: Nossa. Isso pra mim é muito tipo assim, tô morando numa república.
2: É, eu entendeu? Sinto isso também.
5: Muito tô morando numa república. Amor, são pessoas que você conhece.
4: Nossa, isso é muito viagem de amigos.
5: Exatamente.
2: Que tipo, loucura, né?
5: Não, são seu pai e sua mãe, entendeu? Uhum. Que isso?
2: Cara, mas isso que a nossa diva Ivonete falou aqui faz muito sentido. E é algo que eu falo pro meu namorado e ele ainda não entende muito bem. Porque ele ainda mora com os pais. E eu moro sozinha, já faz alguns anos. Então, eu criei a minha própria vidinha, minha própria mania. Eu não me julgo, porque eu sou eu. Eu e eu mesma, entendeu? Aí eu falo pra ele, cara, não tô afim de dormir na tua casa. Tipo, não é nada contra a tua casa, mas é a minha casa, sabe? É o que é meu. Aí ele, pô, mas não tem nada a ver, todo mundo te recebe bem. Eu falei, sim, mas é a minha casa. Não, sim, eu não
4: a sei sua dinâmica.
2: Eu não sei te explicar, mas é... Quando a gente fica independente mesmo... A gente cria realmente uma coisa assim de que, cara, não faz sentido eu dormir na casa de outra pessoa.
5: Essa aqui é a minha cama.
2: É a minha cama, é o meu travesseiro. Eu vou babar no travesseiro de outra pessoa, eu não quero. Eu não tô afim de sentir a baba de outra pessoa. Eu não quero.
5: Ai, Marina, que nojo.
2: Eu não quero. Muito obrigada, eu não quero. E você da audiência, conseguiria morar com um amigo? Acha que acabaria a amizade? Manda sua participação pra gente. 489-9188-1009. Vamos com Dracula. Jenny Remix, tem Impala. Bora!

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1: Ame-se pelo amor de você mesmo. É, ninguém tem o direito de invadir a sua paz. E se o estão fazendo é porque você está permitindo. Poderosa essa frase, né? Existe um amor próprio que tem que ser preservado. Ele se confunde com um egoísmo na opinião de alguns. Mas para quem preserva sua paz, não há dúvida sobre a questão. É sobre bem-estar interior. É sobre liderar sua própria vida, sabendo que só você é capaz de saber o que lhe deixa em paz. E isso não pertence aos outros, mas você precisa deixar todos saberem. Sendo sincero com eles, você é sincero com você mesmo. Aloha!
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4: 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Estamos de volta com o Programa das Minas nessa segunda-feira. Te perguntando, você moraria com um colega, um amigo, seu melhor amigo? Manda sua opinião pra gente. 489-9188-1009. Temos áudios por aqui. Bora ouvir o que a nossa audiência tá querendo dizer pra gente.
5: E aí, Minas, beleza? O filme de Massaranduba. Eu morei numa cidade vizinha aqui de Massaranduba, chamada Guaramirim. E eu trabalhava numa empresa de roupas fitness e tive que morar um tempo numa kitnet que tinha quase 30 moradores. Mas não dá.
4: Opa.
5: Cozinha não compartilho. Eu não usava a cozinha. Eu comprei um micro-ondas e comia miojo para não ter que compartilhar a cozinha, porque era feio o negócio lá. Então, um abraço para vocês aí.
4: Abraço, querido. Obrigada pela participação.
3: Mas é difícil.
4: O Robson mandou aqui. Só um comentário bobinho. E quando o sabonete compartilhado tá cheio de pelo?
3: Ah! Se tem uma coisa que me deixa estressada, é isso.
4: Ai, gente, aí isso
3: se
4: é o
3: tem
4: tipo
3: uma
4: de
3: coisa
4: que
3: me deixa estressada, é isso. Gente, eu já tenho nojo do meu próprio cabelo. Imagina do cabelo dos outros, entendeu?
4: Não, se for cabelo, tá tudo bem, né, amiga?
3: Tu entendeu o que eu quis dizer? Não. Entendeu o que eu quis dizer?
4: É.
3: Eu não quis usar essa palavra, amiga.
4: É que pentelho, realmente.
3: Não.
4: É inaceitável.
6: Não, aí é
4: inaceitável.
3: É difícil.
4: Encaracolado. Tu para. Não, mas olha, mas que ódio que dá, gente. Pelo amor de
3: Deus.
4: Não,
3: cara, me estressa. E outra coisa que eu falar que me estressa, porque eu faço. Então eu sei que estressa. É deixar o cabelo na parede do banheiro.
4: Não.
3: Porque eu deixo.
4: Eu matava.
6: Fazendo desenho.
3: Eu deixo. Mas eu deixo, daí eu saio do banho, pego um papelzinho e tiro.
4: Não, tá, então a pessoa não vai nem saber.
3: Ou então eu deixo e digo pro meu namorado lá tirar pra mim que eu tô com nojo.
4: Nossa, eu te matava.
3: Entendeu?
6: Nossa.
3: Só que assim, quando eu entro e tem cabelo dos outros na parede, eu fico estressada. Eu digo assim, eu faço.
4: Ah, o teu pode.
3: Eu faço.
4: A bonitona pode.
3: Porque eu tenho nojo do meu próprio cabelo, gente. Imagina do dos outros, entendeu?
4: Ai, meu Deus do céu.
3: Não tem como.
4: Gente, é muito complicado. A gente tava falando no YouTube Atlântida SC sobre guarda-roupa, como muitas vezes ele fica vazio, porque a roupa tá toda no varal, a gente não passa roupa, enfim. E eu ia falar que a forma como a pessoa estende roupa é sim motivo de briga. Porque o que que acontece? Vocês já repararam que tem umas roupas que tu precisa estender de determinada forma, senão ela vai marcar. Se ela for de malha, se ela for... Gente, eu já briguei com o meu cunhado por isso. Que ele estendeu um vestido meu, lindo, que eu tinha usado uma vez. E ele era de malha, azul marinho. E ele pegou, botou no varal ele dobradinho. E ele botou um grampo no meio da saia, assim, ó. Mas no meio da malha.
3: Ficou um finco?
4: Ficou um finco, eu nunca mais pude usar. Ficou marcado ali, ficou em relevo. Claramente, o grampo. Isso, olha... Pra pessoa estragar a roupa, pra ela manchar
3: a
4: tua roupa.
3: E outra coisa, fica a dica. É calça... Na verdade, grande parte das roupas. Se você vai estender no sol, é do avesso.
4: Uhum.
3: É do avesso. Porque calça encolhe, entendeu? Fica desbotado e encolhe. Quando
4: e aí,
3: bota
4: se
3: no
4: fizessem
3: sol.
4: De outra forma, tu ia se irritar. Eu, por exemplo, caguei pra isso.
3: Não,
6: eu descobri essa agora, na verdade.
3: A roupa encolhe.
6: Lá em casa.
4: Ai, a minha...
3: A roupa encolhe, eu já perdi calça por isso, entendeu? Me estressa sim. Faz certinho se a roupa dos outros faz certinho, se a tua faz.
6: Eu e a Duda, a gente já ia se matar, que eu ia estender coisa normal.
3: Da tua roupa, ok, a minha tu não ia chegar perto.
4: Ai, meu Deus. E Ingrid, o que, que o pessoal tá mandando aí pra gente, amiga?
6: Mandaram aqui, meninas, eu tive um problema em morar junto com um colega de trabalho. Eu trabalhava fazendo inaugurações de mercados e a empresa me deu um parceiro de trabalho para facilitar as coisas. Um sufoco. E, cara, comia tudo que eu comprava pra pôr na geladeira. Pedia dinheiro emprestado todo dia e ainda chegava chapado. Todo dia no final do expediente. A casa ficou com cheiro de cachaça e mijo. Ô, nojeira. Parecia um boteco. Até que ele chegou um dia bêbado, confundiu a geladeira com o banheiro e mijou dentro.
4: Ah, não.
6: Esse foi o fim da parceria. Busquei um aluguel em outro lugar e fugi desse encosto.
4: Gente.
3: Esse foi o fim.
6: Gente.
4: Cara, eu acho que aguentou muito e ainda foi simpático.
6: Não esse tem foi o fim.
4: Não, não tem condições.
3: Gente, é que assim, tem lugares que não se procura colega de quarto. No trabalho.
4: É, não.
3: Na escola, na faculdade. Não, entendeu?
4: Gente, eu realmente acho que é melhor tu morar com um desconhecido do que com um amigo.
3: É.
6: Sim.
4: Porque eu acho que quando é um desconhecido e não tem te virar amigo. Porque se virar amigo, tu vai criar confiança.
3: Continue sendo colega.
4: É, quando é só colega, tu pensa, pô, eu não vou fazer isso porque, pô, é um colega, ele não tem que receber isso. Ele não tem a obrigação sentimental de aguentar uma louça suja tua. Então é tudo mais organizadinho, eu sinto.
3: Sim.
4: Quando é uma pessoa que tu não conhece.
3: E tipo, rotina diferente.
4: É.
3: O problema é quando a pessoa tem a mesma rotina que você. Gente, vocês vão estar em casa se olhando assim no mesmo tempo, entendeu?
4: Horrível.
3: Não, pega uma rotina diferente, que daí tu não vai ter que também conviver tanto com a pessoa. É. Daí tu finge que tu tá sozinha.
4: Assim. Ô, Ingrid, e por exemplo assim, ó, tô morando contigo, a gente divide um apartamento. De repente eu começo a namorar meu lindo Gustavo. E aí ele chega sexta e sai segunda. E aí?
6: Ah, gente, é uma bucha, né? Que aí, do nada, é outra pessoa.
4: Vai tomar banho, vai usar papel higiênico.
6: Mas é que eu acho que isso é um pouco de senso, sabe? Eu acho que tu tem que ter o senso de, nossa, o Gustavo realmente está vindo todo final de semana. Tu vai levar o Gustavo todo final de semana? Precisa disso pra passar o final de semana inteiro? Eu acho que tu tem que ter um combinado com a pessoa também, sabe?
4: Tem que ter um limite, senão a pessoa começa a participar ali do racha do
6: aluguel, né? É, que é isso? Tá louco? Também. Nossa, o Gustavo comendo da minha margarina?
4: Não.
6: Eu comprei pra nós.
4: E imagina, tu ouve ADR.
6: Nossa.
4: Ouve ADR, tu tá querendo almoçar e aí eles estão chegando ali na sala. Ah, não sei o que, tu não comprou a margarina da Ingrid, desgraçado. E aí chega, oi, tudo bem? E aí tu tem que fingir que nada aconteceu.
6: Uhum. Boa tarde, tudo
4: ai,
6: bom?
4: Que climão!
6: Nossa! Não, gente, não dá.
4: Eu acho que assim, o limite de morar junto com um colega, assim, é começou a namorar. Começou a namorar, acabou. Não tem como. Não tem como, porque a pessoa vai ser obrigada a conviver. Inclusive, isso, eu conheço umas amigas que isso foi motivo de briga, tá? Que o namorado começou a ficar muito lá, e aí as amigas, tipo, depois de um tempo, tiveram coragem de falar, então, fulano vai ter que começar a participar das contas, né? E aí elas, tipo, morrendo de vergonha, e a guria, tipo, não, nada a ver, ele não mora aqui, não sei o quê.
6: Uhum.
4: Ela, mas amiga, tá morando? Tá morando?
6: Sim.
4: Tá ficando aqui 5 vezes na semana, tá morando? E aí, aquele climão, né? Porque, ah, beleza, as roupas dele não estão lá.
3: É que foda que só tem maluco nesse mundo,
4: só
3: né?
4: Tem maluco.
3: A pessoa não pensa,
4: gente,
3: cara.
4: Sem noção.
3: A pessoa não pensa, gente. Uma coisa é uma visita, uma visita.
4: É, visita.
3: Uma coisa é uma visita, outra coisa é rotina, entendeu?
4: Não, totalmente.
3: Mas a gente recebeu uma participação aqui, inclusive, do Gabriel falando exatamente isso. Dividi casa com um grande amigo e tudo era muito legal. Até que ele arranjou uma namorada e ela fez da vida um inferno dentro daquela casa. Cara, acontece muito. Acontece muito, porque daí... Nossa, e com o homem deve ser pior.
6: Deve.
3: Porque daí a mulher entra na casa e quer começar a mandar.
4: Aham. Uhum.
3: E quer começar a organizar as coisas.
4: É, e assim, eu não quero generalizar e tal, mas é que o homem, ele, no geral, ele é porco. Né, eu vou dizer assim, no
6: Sim.
4: geral, né? Então, a mulher não vai aceitar. Não vai aceitar isso. Eu acho que assim, ó, homem morar com mulher... É mais difícil ainda. Tipo, amigos em que um é homem e outro é mulher. Acho que é mais difícil ainda.
6: Aham. Uhum.
4: Porque daí tu vai ter que aguentar o pelo de barba na pia.
3: Tu não vai ter que aguentar, não.
4: É que o homem faz isso como se não fosse nada.
3: É briga, é motivo de briga. O cara é porco, vai aprender a não ser porco.
4: Ah, bem tranquilo, né? Uma convivência ótima, né, amiga?
3: Não, acontece.
6: Tranquilinha.
3: Se a pessoa não tem senso, a gente bota senso na cabeça da pessoa.
4: Cara, temos um áudio aqui. Eu não lembro se tocou. Vocês me avisem se tocou, tá?
3: Tá, bora.
7: Boa tarde, meninas. Paulo Ricardo de Criciúma. Não. Parabéns pelo programa.
4: Obrigada, querido.
7: Isso de dormir na casa dos outros, ou dividir a casa com um amigo, tem tudo pra dar problema.
3: Tem.
7: Cada um tem suas manias, né? Tem gente que dorme cedo, tem gente que dorme tarde, gente que ronca, tem gente que não ronca, tem gente que fuma, tem gente que bebe, tem pessoas que entram com calçado dentro de casa, outros não. E não é fácil. Não é fácil para um casal se dar bem. Imagina dois amigos. Parabéns pelo programa.
4: Obrigada, querido. Mais um áudio.
8: Fala, meninas. Boa tarde. Cara, eu morei 2 vezes.
7: primeira vez que eu passamento com um colega, onde de fato ele era muito folgado, que não fazia nada. Ele até cozinhava, mas era só cuscuz com ovo. Né? Eu, como sei cozinhar, gosto muito disso. E aí foi um tempo meio complicado. Já o segundo, que eu dividi o apartamento, que era um amigo meu, já era mais de boa. Ele cozinhava, eu também cozinhava. E aí a gente conseguia dividir as coisas bem tranquilo. Mas era muito massa. E é bacana porque a gente conseguia, né? Um entendia o outro e era muito, muito massa.
4: Olha só, tem como dar certo, gente.
3: Tem.
4: A gente tá aqui falando só coisa negativa. Todo mundo sofrendo, mas tem como.
3: Mas o Diva de Criciúma, ali, acertou no que ele falou dos horários. É. De você é uma pessoa que dorme tarde, uma pessoa que dorme cedo. Porque eu já vi histórias, não sei se foi aqui no PDM ou se eu tô confundido com alguma história que eu vi na internet. Mas de gente que, tipo assim, o colega de quarto ficava jogando até altas horas da madrugada, joguinho de tiro, que faz piu-piu-piu-piu-piu, e a pessoa querendo dormir,
4: nossa,
3: entendeu? Complicado.
4: Complicou.
3: Sim,
4: assim.
3: Apartamento já dá problema. Ontem estavam reclamando de mim lá no meu apartamento que eu tava escutando Rock in Rio muito alto. Imagina, vizinho de porta, não quero dar de cara com você, entendeu? A TV tava no volume 12. Eu falo mais alto do que o volume 12 da TV.
8: E é verdade.
3: Você não tinha direito de reclamar da minha Zara Larsson. Imagina se é uma pessoa que mora comigo reclamando que o volume da TV tá muito alto.
4: Insuportável, gente. Meu Deus do céu. A gente poderia ficar umas 3 horas falando sobre isso, porque é o tanto de participação, tanto de tópicos, né? Mas tá na hora de julgar nossa audiência.
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11: Oi, Minas. Boa semana pra todas. A história é a seguinte. Eu e minha namorada tínhamos dado um tempo no relacionamento por desgaste e desentendimentos mesmo. Durou uma semana. Nós resolvemos reatar. E depois de uns dias, eu descobri que um amigo dela, que eu nunca mais tinha ouvido falar, reapareceu e estava falando com ela. Criou um grupo no WhatsApp com ela e outros amigos para saírem de rolê e etc. Eu achei muito estranho que isso tenha acontecido justamente no período em que estávamos terminados. E perguntei pra ela se ele estava na maldade e com segundas intenções na criação desse grupo para reencontrar velhos amigos. Ela me disse que seria impossível, pois ele nem tinha ficado sabendo do término. O que acontece é que ele sabia sim, justamente porque foi ela mesma quem falou pra ele. O mais bizarro de tudo pra mim é que ela jurou diante de Deus, e ela é cristã. Uma vírgula, e ela é cristã. Dizendo, inclusive, que poderia ter ido pro inferno se fosse mentira.
4: Nossa.
11: E, no final das contas, de fato era mentira.
3: Vai pro inferno.
11: Ela me falou que o contato com ele tinha sido muito breve e que tinha acontecido em um dia só. Coisa de tipo, oi, troquei de número, salva aí meu contato novo. Mas não foi só isso. Como relatei, eles conversaram sobre o término e o cara, inclusive, me chamou de fresco por ter terminado. Eu tô errada em não conseguir mais confiar numa pessoa assim. Sinto que minha confiança nela morreu. E reatar seria uma decisão muito mais emocional do que racional. Não acham? Como ficaria a confiança de vocês num caso assim? Duda?
3: Cara, até o início eu tava pensando, tá, vá, né, um amigo voltou, tudo certo, deixa rolar. Só que ela mentiu, né, cara? Mentira, ela jurou por Deus e era mentira. Nem Deus tá do lado dela dessa vez, entendeu? Então quem sou eu pra ficar? Quem sou eu? Nem Deus tá do lado dela. Então eu acho que assim, tá certo de não confiar. Não acho que seja necessariamente um motivo assim pra pá. Acabou totalmente o relacionamento, nem sei quanto tempo vocês namoravam, não lembro se falou ou não, mas enfim. Acho que não é necessariamente um motivo pra acabar de vez, só que é sim um motivo pra ter um pezinho atrás. E se tu acha que tu continua no tempo, continua. Eu acho que tempo quem dá relógio, eu acho que o termino não fica. Mas é, vê aí, entendeu? Mas ela mentiu. Ficou feio. É
8: isso. E você, Marinette?
4: Eu acho que ela tava, era muito feliz de terminar. Gente, deu uma semana, ela já criou grupo, já não sei o quê. Já, ela tava feliz, assim.
3: É. Ela contou pros outros.
4: É, bom sinal não é. Porque quando a gente tá num tempo, é um tempo. É pra sofrer um pouquinho.
3: Às vezes
4: ali
3: a gente nem conta pros outros.

0: Ai, isso de jurar em nome de Deus me pegou, gente.
1: Me pegou muito.
0: Ela é cristã?
1: Eu acho que ela é mitomaníaca, cara.
0: Não sei, eu acho
2: louca.
0: Que ficou meio
2: acho
0: chato
2: essa
0: parte. Ela
2: tá querendo
0: parte.
2: Ir pro inferno.
1: Não, pô, e é uma, tipo, uma mentira que nem é uma grande coisa.
0: É.
1: Tipo, ela podia ter falado a verdade,
2: ela quis esconder,
1: tá
2: ela quis esconder
1: pois
2: de propósito.
1: É. Mas, tipo, não é tipo, ela tá escondendo uma traição, então ela precisa mentir. Não, é tipo, ela escondeu o que ela contou. É uma coisa ridícula pra se mentir. Ai, gente.
2: E outro cara tá te chamando de fresco? Manda ele lá pra casa do item.
0: Ai, chamou de fresco.
1: Não, chamou de fresco. E ela, tipo, te adoro.
0: Não gostei. Meio,
1: Ai, amiga, é isso, né?
0: Não. É ruim.
1: E sobre isso, tá tudo horrível. Com isso, a gente fecha o nosso programa das minas. Obrigada, Ingrid.
0: Beijos, minas. Tô lá no @IngridXCarich.
1: Beijo do Dex.
2: Beijo, gente. Tô lá no Instagram, @AMartinsDuda. E também no YouTube do NS Total.
1: Eu sou @Marina.Soares e volto amanhã com mais um PDM. Fica aí com Vibe Atlântida, hein? Ricardinho tá chegando. Tchau!
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0: Atlântida Santa Catarina. Manda um salve aí, fala pra mim de onde você tá ouvindo e vamos trocando boas energias aqui na Rádio das Nossas Vidas. Segura que a gente já volta, rapidão. A gente já volta com mais uma super sequência de música pra gente curtir. 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
0: 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A gente fica sabendo quem se deu bem aqui e começou a semana se dando muito bem, ganhando presente aqui na Atlântida. Show do intervalo e na sequência a gente vem aí com mais Ondrox e o Dreadlocks. Portanto, não saia daí.
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0: tempo que eu não ouvi essa música. É, TT Previsol, sempre mexendo com o nosso, a nossa memória afetiva. Não Vão Me Matar é o nome dessa sonzeira do Rapa, fechando mais um Drops, o Dreadlocks aqui na Atlântida.
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Que demais! Essa é a melhor vibe do FM! Lagoon, ao vivo no Atlântida Celebration. 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

0: próprios Dreadlocks. 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Vamos fazer um show do intervalo? E a gente volta já já. Vai participando aí, 489-9188-1009. Daqui a pouco tem mais Vibe Atlântida.
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0: gigantesco, Tim Maia, Missy, Lola Young, Stella Left, também passou por aqui, Armandinho. Olha só que sequência, hein? Essa super sequência campeã pra fechar muito bem e começar a semana ouvindo música boa na melhor vibe da FM. E agora é hora de fechar pra gente se despedir. Quem ganhou o ingresso, par de ingresso pra curtir Fresno, dia 6 de novembro na Arena Opus, foi o Bruno Jordão. E aí eu prometi mais um par de ingresso no presente da hora. E quem ganhou esse presente da hora, um par de ingresso pra curtir Fresno, foi a Lilian Ribeiro dos Santos. Quem ganhou um par de ingresso pra assistir, se divertir, dar risada com o stand-up A Culpa é dos Amigos, foi o Luiz Henrique Constantini. A Culpa dos Amigos rola no dia 18 de outubro também na Arena Opus, tudo com promoção exclusiva da Atlântida. Galera, tamo nessa, 5 em ponto e agora é hora de partir, porque vem chegando aí mais uma edição do Desprogramados Musical para toda a rede Atlântida Santa Catarina. As nossas estrelas seguem de férias, mas logo estarão de volta. Enquanto isso, a gente vai curtindo muita música boa na programação da Atlântida. Abraço, Ricardinho, boa semana para você, a gente se fala amanhã, já tá combinado.
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2: E olha só a dúvida da Júlia. Ela diz o seguinte: doutor, tenho 35 anos e tenho pavor da ideia de engravidar. Tomo pílula anticoncepcional, estou na terceira cartela do meu remédio. Tomo periodicamente, por 3 semanas, faço uma pausa de 1 semana e sempre no horário certinho. Porém, tive relação com ejaculação. Existe possibilidade de gestação? Às vezes eu surto e, além do anticoncepcional, também tomo pílula do dia seguinte. Júlia, olha só, você usa um método contraceptivo bastante eficaz, que é a pílula anticoncepcional. Tá tomando certinho, então do ponto de vista de adesão ao método de prevenção, você tá super protegida. Então o risco da pílula falhar é baixíssimo. Então esse risco tão baixo não justifica esse seu pavor, esse seu pânico de engravidar e nem a necessidade de tomar a pílula do dia seguinte, que pode desregular seu ciclo, o excesso de hormônios pode te fazer mal, entre outras questões. O que eu sugiro? Se você está insegura, converse com seu ginecologista para talvez trocar a pílula por algum método de longa duração, como injeções, implante, diuco hormônio e por aí vai. Ou complementar a proteção da pílula com o uso da camisinha, tá bom? Dúvidas? @ Jairo Bauer Oficial.
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20: Insetos com o nome da Taylor Swift. Uma pesquisadora da Universidade da Califórnia batizou não uma, mas quatro espécies de insetos em homenagem à diva pop. Além disso, ela também classificou as espécies em um gênero próprio, chamado Swift Philos. De acordo com Sara, a pesquisadora, os nomes foram escolhidos em reconhecimento ao talento, alegria e conforto que a cantora proporcionou a tantas pessoas. A pesquisa iniciou em 2022 e a cientista se lembrou da cantora por causa das cores dos insetos. As manchas vermelhas remetem muito ao batom característico da diva. Alguém já sabia dessa? 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
21: Eu fico com a pureza da resposta das crianças.
22: Ah, e sempre tem. 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
9: Olá, olá, muito bom fim de tarde, amigo e amiga ligados na Atlântida. Estamos chegando às 6 horas e 7 minutos deste fim de tarde de segunda-feira com o segundo shot de Pretinho Básico desta segunda-feira, 14 de setembro de 2026. Inacreditável, já estamos na metade. Tarde do mês de setembro, né, Fagundes? Muito bom fim de tarde.
10: Que loucura, cara. Baita fim de tarde pra todo mundo. Momento muito especial de correrias normais, né?
9: Mais pra ti, né, compadre? Que é gaudério, que é nativista, que é representante da cultura de um estado inteiro. Nós estamos aqui mais que vendo, né, meu compadre?
10: Do que sou eu, né? Representante do rádio brasileiro, né?
9: É.
10: Hoje pela manhã fiz uma inserção aqui num produto da casa, da nossa RBS, falando sobre a importância da Atlântida.
9: É, né? Porque se não falar, eles não veem, né? Meu
10: não, mas a gente fala, né,
9: tem que
10: cara?
9: Falar, é importante
10: se
9: falar.
10: Se eu entrar lá, eu tô falando.
9: Tá certo, meu compadre. 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
10: Metendo a linguiça
9: gente
10: no acampamento.
9: Sabe, eu sei isso. Eu sei, meu compadre, que é muito difícil pra tu tá aqui na Semana Farroupilha. E tu tá aqui com a gente. Muito obrigado, meu
10: sempre
9: compadre.
10: Sempre que eu posso, eu tô aqui, cara.
9: Não, eu sei. É que tu trabalha aqui.
10: Eu falei até pro Rafa hoje, né, que graças a Deus o Ernesto conseguiu arrumar nossa agenda desse mês de setembro. Todas elas, quase todas, um show é mais longe, que é Getúlio Vargas.
9: Certo.
10: Mas a maioria é próxima,
9: certinho,
10: então eu posso estar
9: aqui. Voltar.
11: É aqui, né?
9: Aí.
11: É. Sai da rádio.
9: Não é na Getúlio Vargas, é em Getúlio Vargas.
10: Getúlio Vargas.
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10: Lá na casa
12: Traíra, boa.
9: E aí, Vini Moura?
12: Bom fim de tarde.
9: Bom fim de tarde, Vero. 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Seja Vero, muito bom fim de tarde, Leandro Bortolatti.
13: Como é que estamos, Alexandre? Mais calmos agora.
9: Maravilhosamente bem,
13: mais calmos, né?
9: Maravilhosamente bem. No programa da uma, vocês deram uma irritada, a rua, assim.
13: Tava meio agitado.
9: Mas já estamos bem, já estamos bem.
13: Mais tranquilo.
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14: É, Alexandre, uma ótima noite pra ti, meu querido.
9: Ótima noite pra todos nós. 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
15: Ótima tarde pra nós.
9: A tarde já passou,
15: então,
9: meu querido.
15: Que eu diga, então?
9: Ótima noite.
15: Não, não é de noite ainda.
9: Bom, vai ser. Não,
15: vai ser.
9: Vai ser.
15: E foi
9: ser.
15: De tarde.
9: Então
15: também.
9: Já deseja pra pessoa
15: eu
9: o próximo
15: que eu
9: turno.
15: Quero.
9: Vai tomar
15: boa.
9: No teu.
13: Ah, eu gosto.
15: Ainda bem que ele tá bem melhor.
10: Que vibe, né?
9: Mais calmo.
15: Mais calmo.
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10: Fala, Alexandre, boa tarde.
9: Tudo bem, como é que estamos?
10: Tô bem calmo.
9: Coisa boa, dá pra ver que tu tá. Eu tô tri bem, cara.
10: Cara, tô até apavorado. O que que aconteceu a uma? Se esse é o calmo...
9: Cara, uma da tarde eles conseguiram me tirar do sério, compadre.
10: Não, os caras estavam
9: conseguindo.
10: Tu foi o primeiro.
9: Tu foi o primeiro, Leandro. Foi o primeiro, Leandro.
10: Sobrou pra tirar.
9: Pelo amor de Deus. Vamos dar aqui já nos destaques.
15: Eu não fui expulso.
9: Não foi expulso,
10: óbvio,
9: isso é verdade.
10: Não foi, né? Eu nem vi o programa.
9: Verdade.
10: Que o árbitro é teu marido.
9: Critério.
10: Ah, ah, não, para aí, cara.
14: Pronto. Alô, maionese? Fala, Ricardo! Alô, maionese?
11: Pra tu ver como eu tô calminho, olha só.
14: Fala, Ricardo!
11: Amarelinho pra ti, tá, Gomes?
10: Sem obrigado. Agressividade.
11: Obrigado.
10: Sem
11: agressividade.
10: Essa aí eu achei. Ah, olha. Começar por ti é porque...
14: A uma começou por mim também.
11: Pretinho básico de hoje, deste pretinho, é a Celine Dion. Exatamente.
15: Ah, só podia ser
11: Celine
15: uma homenagem,
11: Celine Dion,
15: né?
11: É a da esquerda e a Pipoca é a outra. São as duas vira-latinhas dos tutores Fernanda e Assis, de Itatiba, São Paulo.
14: Celine Dion?
10: Peraí,
14: peraí. O que ele fez?
10: Não, peraí.
14: O que ele fez?
10: O que houve? Tu falou a da esquerda.
14: Mas ele fez
10: aí a
14: mão.
10: Aí a da direita ele pô.
14: Ah, não, aí não.
11: Não entendi.
10: A da direita.
14: E ele entendeu? Colocou a mão nos não. testículos.
10: Não, não, tu entendeu.
11: Não entendi.
14: Ele colocou a mão nos testículos.
11: A bola esquerda e a bola direita.
10: Ah, tu foi grosseiro agora, Daniel.
11: Não, foi o que tu fez.
10: Não, eu não fiz nada,
14: tu
10: cara.
14: Tu fez sim.
10: Eu tô parado, eu tô na frente dele.
11: Eu não posso ficar olhando todas as macaquices que se faz na
10: não,
11: casa.
10: Não, não, não, não, mas peraí.
11: Porque eu tenho que ler
10: quando
11: aqui
10: ele é
11: o negócio.
10: Quando ele é X9, tu pega e já mostra o cartão pra nós.
11: Mas é que ele já tá amarelado.
15: Tá, e daí?
11: Tá eu vou mesmo, perder o meu produtor.
10: Eu não fiz nada, eu tô quieto, parado.
11: Não, uma acusação. E a quem acusa, cabe o ônus da prova.
10: A câmera não tava nele, então, é isso?
11: O que que ele fez?
10: Quando Vini, tu falou...
16: Vini, ele já se ferrou hoje, que ele lançou uma fake news no PP.
15: Não, e o Fetter não expulsa. Ninguém pode fazer
10: bota
15: o que quiser.
10: Bota na live, bota na live que eu fiz.
11: Berbon!
10: Não deve estar em ti a imagem.
14: Berbon, eu vi, Berbon.
10: Tu viu?
11: Que tu viu da pena? Bom fim de tarde.
14: Bom fim de tarde pra você, meu irmão. Eu vi. Bom, eu vi
11: que
14: quando
11: viu?
14: O garotão veio com a mão dele esquerda no testículo esquerdo, depois com a mão direita no testículo direito. Fazendo uma analogia.
11: Cara, se vocês ficam olhando para as partes íntimas dos colegas de vocês, não é culpa minha.
14: Não.
15: Cara, qualquer um de nós.
10: Que malabarismo.
15: Na hora.
14: Olha,
15: tu virou um fiasco, essa real, cara.
11: Vocês ficam olhando para as partes íntimas dos
15: colegas. Pode dar amarelo, mas não sei qual é o teu critério.
11: O meu critério é o meu critério. Amarelinho pra ti.
14: Critério dele é amizade.
16: Esse apito desse jeito aí não podia dar cartão, cara.
11: Não?
16: Vai ficar meio ruim até.
14: Vai ver.
11: Pra ti, então, esse aqui. Com vontade, Lelê, esse aqui.
16: Esse é o apito.
15: Tá, qual é o destaque aí?
11: Petinho básico, a Celine Dion e a Pipoca para Agronese. 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Agronese me lembra maionese. Muito bom fim de tarde, palhaço maionese.
14: É, um ótimo final de tarde pra você, Alexandre.
10: Tá pra baixo.
11: O que aconteceu,
10: tá maionese?
11: Tá magoado. Tá magoado que foi expulso no programa da Uma.
14: Fez a uma hora, não tem cabimento comigo.
10: Que isso.
14: Sabe que o pessoal do Ciro queria vir aqui te pegar, não deixei.
10: O atirador de faca.
11: A trupe
10: faca,
11: toda.
14: Babarista, mulher barbada. Todo mundo ia vir aqui te pegar.
15: Tirou alvo.
11: Queria pegar uma porrada.
10: O mágico.
14: Cara.
10: A conga.
14: 15 palhaços num fuquinho entrar. Eu mandei sair pra não te bater. Mas assim, ó. Vou te tirar pra compadre nessa.
11: Tá.
14: Comigo não tem segunda.
11: Tá bem.
10: O palhaço maionese é muito bandido. É. Ele é calmo ainda.
14: Comigo não tem segunda. Já apareceu na televisão, né, cara?
10: Eu vou ser o teu.
11: Como assim?
14: Já apareceu na televisão.
11: E daí?
14: O quê? Linha direta. A sua identidade ficará no mais absurdo.
11: Nosso ouvinte aniversariante é Fábio Ivo Pereira de Oliveira Júnior.
14: Fábio Júnior,
11: o Fábio Júnior tem profissão desconhecida, ele é de Balneário Camboriú.
10: Cara, que lance conhece,
11: fazendo 35 aí, ô Castelhano.
10: Que lance, hein,
11: Fábio
10: cara.
11: Ivo Pereira de Oliveira Júnior, conhece ele?
10: Cara, Fábio Ivo é da... cara, cria da nosso
11: Fábio
10: lugar.
11: Fábio Ivo, cara.
15: Traficante!
10: Cara, Fábio Ivo é dos nossos, cara.
14: Não, o cara, Fábio quando Ivo. Não coloca a profissão, é mesmo.
10: Profissão
14: desconhecida.
10: Droga. Eu botava desempregado. Aí o Fetter me expulsou uma vez.
11: É que a gente não sabe se ele é desempregado.
10: Mas ele não mandou a profissão.
11: Pode ter esquecido.
14: Não, mas então ele não tem orgulho do trabalho dele, Alexandre.
11: Não, profissão desconhecida. Mas é que eu acho ruim a gente dizer que uma pessoa é desempregada, acaba, no meu entender, acaba desabonando a pessoa, tá, entendeu?
10: É que profissão desconhecida parece que a pessoa
11: sentido,
10: tem...
11: No sentido de que o cara
10: trabalha pô, obscuro.
11: Tá tirando o cara pra desempregado. Não, o cara não é desempregado, cara.
10: É uma realidade triste do país.
11: Não, é tenebrosa.
10: Milhares de pessoas estão desempregadas hoje.
15: Isso, ele foi traficante, Alexandre.
11: E nem por isso
15: vai dar os parabéns pra ele?
10: A gente tem que deixar de dar parabéns.
11: Não. É essa a questão. A questão é tu dizer que o cara...
14: Parece que ele é indigente assim, Alexandre.
11: Amarelinho maionese.
15: Tá muito calmo, você está bem hoje.
11: Amarelinho maionese.
14: Mais calmo, ele está melhor que na
11: É que assim, é nesses momentos que dá a cagada. Quando tem um assunto assim picando na mesa e a gente não esclarece o assunto, não define a jogada, a gente fica mal interpretado.
17: É verdade.
11: Eu quis dizer, não é demérito algum o cara infelizmente estar desempregado.
17: Concordo.
11: Mas é ruim tu dizer que o cara é desempregado quando tu não sabe se ele tá desempregado ou não.
17: Tu pressupõe que ele é.
11: Exato.
16: É ruim tu dizer qualquer coisa da pessoa quando tu não sabe o que ela é.
11: Opa, isso aí perfeito, Lelê. Agora tu veio
14: muito. Força, Fábio. Mas eu discordo.
11: Força por quê, cara?
14: Não sei. Tá todo mundo precisando de força.
11: Eu discordo. Ai, é discordo do quê, da pena?
14: Às vezes é bom tu avisar que tá desempregado pra alguém não empregar.
11: Mas daí é ele que tem que avisar se ele tá desempregado. Não somos nós que devemos deduzir se ele tá desempregado.
15: Mas... E se ele foi um péssimo funcionário?
14: Que nem alguns.
11: Vocês estão ferrando com o cara, velho.
14: Por não. Justa causa.
10: Grande abraço, Fábio Júnior. Não te entrega, meu querido.
11: Fábio Ivo Pereira de Oliveira Júnior, um abraço, saúde e prosperidade, irmão.
15: Fala com o Fiuk. Qual é a idade dele?
11: 35.
15: Ah, ele é novo. Se passou fala um perrengue, ele recupera.
14: Fiuk. Palhaçada, né? O filho passou em dificuldade e o pai não ajuda.
11: Pai! Ah! Nos destaques do Pretinho Básico. Passageiros indisciplinados podem pagar multa em voos domésticos.
16: Boa. O que, que seria indisciplinado?
14: Rafinha,
17: pode ser muita coisa que a tripulação decidir ali. A partir de agora, no Brasil, há, entre aspas, um código de conduta, que é o quê? Os passageiros podem ser...
16: É o Lelê aqui no aeroporto?
17: É o claro, Lelê. Claro, é o último de nós que viajou de avião pela firma.
15: Eu nunca viajei de avião pela firma.
11: Viajou sim.
15: Viajou sim. Uma vez.
17: Claro, então, viajou. Já viajou, né?
14: Cara, eu viajei
15: uma vez. De
14: avião. Eu também viajei de avião pela firma.
16: É o último que foi.
11: Quem mais viajou ou não de avião pela firma, só pra gente encerrar o assunto e poder abrir a notícia.
17: Eu já.
14: O Neto Fagundes.
11: Tá, o Neto Fagundes já várias vezes, né? Pela firma várias vezes. Vini Moura já também. Pronto. Estão satisfeitos? Podemos seguir com o destaque? Obrigado.
17: A partir de agora, há como se fosse uma tabela de infrações.
14: Tu nunca foi, né? Tá chateado, né?
11: Nunca foi onde?
14: Tu nunca.
15: Viajou de avião pela firma.
11: Já. Várias vezes.
17: Quase já, cara. Ele é o Midas do rádio, tu mesmo diz.
14: Ele é o Midas do rádio, né?
11: Eu vou te expulsar de novo e depois o ruim sou eu.
14: Assim, cara. Não, mas ruim isso é uma coisa.
15: Não, mas agora tu pode expulsar só o personagem.
14: Que fez. Isso aí. Não, mas deixa aqui, eu tô atribuindo.
11: Ah, então fica quietinho, eu te deixo aí, mas fica quietinho.
17: Abriu
11: deixa
17: esse precedente.
11: Deixa o colega trabalhar.
16: Cara, essa notícia é importante, cara. Essa notícia é importante.
15: Qual delas, Lelê?
16: Essa que o Rafa tá tentando.
15: O cara não é desempregado. Caralho,
14: parabéns!
15: Que cagaço.
10: Grande abraço, pessoal.
14: Réveillon fora de época.
16: Mais calma, às 18.
15: Quebramos o pote ali.
16: Ah, eu tenho ali na geladeira, se precisar. Ai, ai.
17: A Associação Brasileira de Empresas Aéreas contabilizou 881 casos de indisciplina só no ano de 2026.
14: Loucura.
17: Isso é 22% a mais do que o ano passado. Ou seja, os casos de indisciplina, sejam eles quais forem...
16: Estão aumentando.
17: Estão aumentando.
16: Porque não tem uma punição.
17: Exponencialmente. Então agora há uma tabela.
15: Por isso essa lei, Leandro.
17: Então agora é uma tabela que tem infrações médias... Graves e gravíssimas.
16: Cite uma de cada uma.
15: 7 pontos na carteira, gravíssima.
16: Uma média, o que seria?
17: Uma média?
14: Que sentido?
17: Ignorar orientações em solo, como, passageiros não desafivelem seu cinto. Levantar em momentos que não se deve levantar.
14: Machucar é gordão.
17: Ignorar instruções da tripulação. O aparelhos eletrônicos, se mandou não usar, é pra não usar. Nessas médias e leves, tu é advertido.
15: Já leio agora,
17: tá? Número 2. Infrações graves. Agredir verbalmente funcionários ou passageiros.
14: Pode nada mais, hein?
17: Fumar.
14: Pode nada.
16: Ah, fumar não dá?
14: Vou mandar um tomar.
17: Danificar equipamentos da aeronave e ameaçar membros da tripulação.
16: Vape, pode?
17: Não.
16: Cara, fumar não dá.
17: É a mesma coisa, tá? Cigarro, vape.
11: Produzir fumaça.
17: Tóxicos, tudo é fumar. Perfeito. É o verbo, não é? Não é o substantivo, é o verbo que
11: produz. Ah, entendi.
16: Daí complicou pra ele.
17: Não complicou. Não sou um cara burro. Os atos gravíssimos.
16: Gravíssimo, quem seria? Xingar.
18: xingar os comissários?
17: Ah, que isso. Ah, não, xingar é grave. Eu já xingar falei e tu não prestou atenção. Não.
15: Ai, ai, tamo pouco essa ideia hoje.
17: Foi mal substantivo. Ai,
14: não pode xingar.
18: Observem Neto Fagundes, cara.
14: Tá louco pra xingar o Gomes
15: também. Tá de boa e nem bota hoje. Hoje ele veio a caráter. Tem que ver.
14: Tá bonito, mostrou
17: a gravíssima são agressão física, adulteração de equipamentos de segurança, atentado contra a dignidade sexual, transporte irregular de armas ou explosivos,
15: aí,
17: tentativa de invasão da cabine.
14: Eu vou lá!
17: Entre tantas outras coisas.
14: Eu vou pilotar essa merda, é que eu não sou, eu não vou lá.
17: Todas essas infrações agora, elas vão entrar como se fosse pra uma lista, uma lista de maus alunos, de mau comportamento.
15: Quanto?
17: Todas as empresas aéreas vão ter os cadastros de todos os passageiros. E ali, quando elas entrarem no perfil do Vinícius Chagas Moura, vão ter... Não, ele aqui ele tem uma infração leve e já foi advertido uma vez.
18: Ah, muito bom isso aí.
17: Então agora, se o Vinícius fizer...
15: Histórico. É que até Chagas.
17: Mais tá uma, fichado, duas ou três, ele pode ser, pá, suspenso, ó. Vinícius, tu tá suspenso por um ano
18: não,
17: e aí...
18: Não vai voar nessa companhia do
17: Não, não, não. Todas a punição é compartilhada.
18: Ah, que maravilha!
14: Entre Vinícius Chagas.
17: Todas aí sim as companhias. Ah, mas é voo doméstico. Não interessa. É todas. Ah, mas eu fiz um voo internacional. Não interessa. Pode. Vale pro Brasil.
18: Maravilhoso.
17: Ou seja, ah, tu já tá na Europa, nos Estados Unidos, na Ásia, qualquer continente... Lá tu vai seguir as regras lá. No Brasil não interessa. Qualquer avião que tu for pegar, tu vai estar nessa lista.
14: É que nem nome sujo.
17: Tu pode ser, inclusive, proibido de voar para sempre.
18: Eu vi uma notícia.
17: Dependendo do que tu fizer.
18: Se eu comprar um avião. Eu não sei se é recente, que uma garota tava tasanando um voo esses dias aí, não.
15: Sim.
18: E tiveram que posar pra uma
15: garota retirar acalmar o garotão.
18: Aí, cara, e aí a cena era muito, muito legal.
15: A Polícia assim, Federal entra no
18: a
15: voo.
18: A policial entrando e retirando, o cara e a galera batendo pau.
17: Ele parou aí em Brasília, né?
18: Cara, imagina o que esse cara tasanou, velho.
17: Pior que é verdade.
18: Lindo Chagas. O cara de avião. Três anos.
17: Parente do Balmor Chagas?
15: Não, nossa, é que agora... Essa informação pra
17: pode
15: mim.
17: Pode ser que sim.
15: Chagas, Vinícius não. Chagas
18: é, Vinícius de Moura, Chagas de Moura, hein?
17: Não, não, não, não, não é D.
18: Ah, não é D.
15: Não, não é D.
18: Ah,
15: não. Fica mais bonito.
17: Eu errei teu nome, eu errei. Não é D. Tem até o padre da família, né?
18: Quem é o padre?
17: Padre Chagas.
18: Ou poderia ser o Padre Landel de Moura.
17: Ó, também. Criador do nosso
18: vários padres aí, aqui, exatamente.
14: Alô, né?
18: Mulher que recebeu contrato com o desenho de um pênis.
14: Pênis, meu.
18: Não, o Caralinho?
17: Pênis Carvalho?
18: No contrato?
17: Ah,
18: quem nunca? Será indenizada.
17: Ela disse que estava num supermercado e quando disseram, ah, a senhora quer fazer o seu cartão? Ela disse, quero fazer o cartão. E aí...
18: Tá na tela a imagem pra
17: pegaram
18: quem tá vendo
17: os dados dela e falaram, não, nós vamos lhe mandar então um contrato pra senhora assinar.
14: Fizeram um olhinho.
17: Só que aí no local da assinatura dela, ao invés de um X onde ela deveria assinar, tinha um pênis desenhado.
18: Cara, mas isso aí é vamos combinar uma coisa. Eu particularmente vejo uma hélice. Tentando desenhar uma hélice.
15: Tu não tá bem.
14: Cuida quando for entrar no helicóptero.
15: É, então.
17: Tem uma maior
15: que eu. Uma hélice.
17: Cuidado. Alguém falar, vou te dar uma hélice, por exemplo, de presente.
14: É o cuidado aquela... onde tu senta.
18: Vamos tratar que seja uma hélice. Aquela pá de cima da hélice ali. Aquele tá traço. Quebrada. Aquele traço tá no lugar errado pra ser o que era.
15: Aquilo é o risquinho do xixi.
17: Aquele é fimose. Sabe a diferença entre pênis e hélice?
18: Bom, enfim.
17: O ventilador do Federer
18: não tá diferente. Vamos entrar no mérito.
17: Tá molhando. Aí ela recebeu o contrato e falou, eu não acredito que a empresa CNPJ tá me mandando um contrato onde tá o meu nome.
14: Gola um alta, né? Gola um rolê, né?
17: Tem um tico desenhado aqui.
14: Gola rolê, assim.
17: Aí ela processou a empresa. A primeira instância deu ganho de causa pra ela de 1,6 mil reais. R$ 1.600.
15: R$ 1.600.
17: Ela achou pouco.
15: Ela achou pra um pouco.
17: Achei do caralho. Ela recorreu.
14: Pra ganhar um pau e meio.
17: E o tribunal decidiu que ela receberia uma indenização de 3 mil reais.
18: 3 mil reais.
14: 3 pau. É 3 pau.
17: 3 caralhinhos.
18: Tá bem.
17: Porque a empresa diz que quem desenhou o tico foi ela.
18: Ah, é.
17: Ela diz que foi a empresa. Só que como a empresa não consegue comprovar que foi ela, não há o histórico, e já que foi a empresa quem enviou o contrato pra ela...
18: Ah, sim, claro.
17: Ela teve o seu ganho de causa.
18: Tá certo. Tá justo.
17: Pegou um pau e meio.
18: Muito bem.
17: Pegou 3 pau.
18: Foram estes, então, os destaques do Pretinho aí, meu irmão. Caralinho. Pra este fim de tarde de segunda-feira aqui na Atlântida, Neto Fagundes.
10: Buenas, pretinhos!
18: O que tu vai trazer pra nós aí, Neto Fagundes?
10: Aqui, ó, essa história tá boa, cara.
18: É um poema. É uma história.
10: Júlio Borim, de São Francisco de Paula, mandou uma piada pro Nego Velho.
18: O Borim?
10: O grande Borim! Nego Velho chega perto do compadre dele com a bochecha vermelha e os beiços inchados. Aí o compadre achou aquilo estranho e perguntou pro Nego Velho o que tinha acontecido, né? Pá, meu querido, eu nem te conto, meu. A ignorante da minha vizinha nova me plantou a mão na cara, meu querido. Ué, mas por que ela fez isso? Ah, só porque ela me fez uma pergunta e eu, de brincadeirinha, respondi na linguagem xuxa que eu sempre uso. Que linguagem xuxa, cara? Qual foi a pergunta que ela te fez? Qual era o meu estado civil? Aí, o que que tu respondeu pra ela? Xoxuteiro!
15: Xoxoteiro!
10: Porra! É o xoxoteiro! Tudo com X, né, velho?
15: Cara, que situação!
19: É numa situazione, é na frente, fati doi!
15: Ah,
19: Eros Ramazzotti.
15: É que... Pô, é legal.
10: Eros Ramazzotti.
15: É bom Eros Ramazzotti.
18: Eros não são mais agora.
10: É. José Carreira, era o Ramazzotti.
18: E tu, Vini Moura, tem o que pra botar pra Chagas. Nós aí? Aproveitando, Chagas.
20: Fala, pretinhos, peço que não me identifiquem.
15: Eu tô até a voz, viu, Vinícius?
20: Fala, eu sou de Porto Alegre, tenho 25 anos e não consigo encontrar uma mulher da minha idade na qual não saiba tomar...
19: Tu é um imbecil,
20: tomar...
19: então!
18: Quantos anos?
20: 25 anos.
18: Não, só um pouquinho, pode ler de novo.
15: Nem é sobre mim.
20: Eu sou de Porto Alegre. Tenho 25 anos e não consigo encontrar uma mulher da minha idade na qual não saiba tomar conta da própria vida.
18: Bah, na qual me pega muito mal.
20: É.
18: Na qual me pega ruim.
20: Eu tive um relacionamento.
18: Não, tá, não cabe ali o na qual.
19: Falado,
18: na qual não,
19: que
18: não, na qual
19: ele
18: não
19: quis
18: cabe.
19: Fazer uma balaca aí, dizendo,
18: mano.
19: Por isso que tu não pega ninguém.
18: Se ele tivesse dito já simplesmente... A qual já melhorava muito.
20: Só joga no simples, irmão.
18: Mas o na qual me
15: pega.
18: Por isso
15: que ele tá sozinho.
19: Mas por quê?
20: Eu
19: por
20: tive
19: quê?
20: Um relacionamento que durou 4 anos, Rafinha.
19: Fala, é, Charles. Ele é,
20: e esse problema era muito recorrente.
19: Qual é o problema mesmo?
20: Que é o fato das jovens adultas de hoje em dia deverem uma satisfação e precisarem de autorização pra saírem. Namoramos há vários anos e mesmo assim ela precisava de permissão pra sair comigo. Eu com 20 e ela 19. Sendo que os dois trabalhavam e moravam ainda com os pais. Hoje, depois de anos após o término desse relacionamento, encontro várias situações semelhantes em novas tentativas de relação, onde a pessoa que tento me relacionar ainda precisa de permissão para sair. Me ajudem!
10: Não é ele o problema.
20: É. Ah, se ela mora com o pai, ela tem que
19: sou
20: dar
19: eu! Vai no chips, tu vai ver.
18: Tem primeira pergunta que tem que fazer pra mim, vem cá, tu. Quando eu te convidar pra sair, tu tem que pedir pros teus pais ou. Faz a primeira pergunta.
10: Qual é o problema dela pedir pros pais?
20: Ele tem uma pergunta específica aqui. Sou eu quem está chato demais?
19: Sim.
10: Sim.
20: Ou é a geração Z que está perdida mesmo? Um grande abraço.
18: As duas coisas. Tá? É uma questão de criação. É uma questão de criação. É. Hoje em dia.
19: Depois você termina o e-mail, Vini. Não, é que a gente interrompeu. O que houve?
18: Eu acho que
19: não. Não, é que ele ia falar, pede não sei o quê, entendeu?
18: Ah, tu vai...
10: Eu te interrompi? Não, tô contigo.
20: Interrompeu.
18: Então, não, peço desculpas. Peço desculpas e devolvo a palavra.
20: Não, é só o encerramento.
19: Então pode, todo mundo te interrompe.
18: Importante, por favor.
20: O jornalista... Um grande abraço e pede pro... Ah, tu vai ficar puto.
15: Notícia na hora errada.
20: E pede pro Galvão Bueno mandar um acabou.
19: Acabou, amigo. Ah, tá foda essa imitação.
18: Tá perfeita,
10: impressionante. Galvão, eu gosto que ele nem se esforça mais.
19: Galete, o que
10: ele se esforçava um pouco.
19: Acabou, amigo. Acabou, amigo.
18: Não, precisa, tá muito perfeito, não precisa se esforçar.
15: Galvão, o que aconteceu com o Luiz Castro?
19: Acabou, amigo.
10: Eu tenho certeza que tá boa essa imitação.
15: Cara, eu que tô aqui do lado, você não tem ideia, cara. Fechar o olho, é o Galvão.
18: Acabou.
15: Aqui, olha.
19: Acabou, amigo.
15: Caralho, Galvão. Ô, meu.
18: É igual, Galvão.
15: Igual,
18: meu.
15: Oh.
18: Não, eu só queria dizer... Eu só queria dizer que cara, 19 anos, né? Ela tem 19 anos. Uma menininha.
10: Hoje tem 25. Ele contou uma história de quando ela tinha 19.
18: Então, ok. Aconteceu lá atrás, quando ela tinha 19 anos.
19: Uh-huh.
18: É uma questão de criação. É uma questão do cuidado da família para com seus filhos.
19: Ainda agora, mais mulher.
18: 19 anos, ainda mais mulher. Ela não tem nem 21 ainda. Ela tem recém 19 anos.
19: Eu já falei, chegou na baia. Camisetinha do Neymar, aquela meio ruim. A Barreto Corrente, não é?
10: Grande abraço, muito obrigado.
18: Eu acho que é preconceituosa.
19: Aí
18: a tua fala é preconceituosa.
19: E Nike Shocks!
17: O Rafinha de 18 anos jamais entraria na casa do Rafinha de 49.
18: Isso, jamais.
19: Entraria nunca usei Nike Shocks.
0: Baita análise.
14: Bom, se você quiser contratar, não, para, meu, Lava
17: Rafa, para e pensa.
19: E a camiseta do Neymar, Rafa. Do Real Madrid.
17: Não, eu quero que tu pare e pense. Rafa.
0: O cara, ó.
17: Existe, não, né? Provoca. Não 18, provoca, 19, não. 20 anos. Que roupa,
19: só, Alexandre.
17: Que roupa tu usava no sábado e domingo?
14: 6:30.
19: Sábado e domingo? É. Pra passear ou pra ir pra noite?
18: Eu tinha poucas. Aquela que teu chefe te dava em troca de favores.
19: Aí era roupa boa. Ali era roupa. Marathon, ele
17: moletom,
19: me deu um
17: moletom.
19: Sem eu ter feito nada, ele me deu um marathon.
18: Chefe te dava roupas e me deu favores.
17: Cara, o Rafinha de 18 jamais entraria. Não,
0: ele fez e o cara tomou. Né?
19: Menos é mais sempre.
14: Vocês não estão alcançando, cara. A nova palestra dele, Educação Moda Antiga, que ele tá lançando.
17: A nova palestra?
14: Não, é Educação Moda Antiga. Não, o cara veio chinelão, não deixa entrar na tua casa.
19: Entendeu? E não, isso não é classe social, é comportamento.
0: Chinelão tem qualquer coisa.
19: Imagina o pai dessa menina, 19 anos, esse mongola ali.
17: Isso é comportamento.
19: Não, eu quero saber onde é que tu vai, com quem tu vai. Eu faria a mesma coisa. Eu
17: disse um radialista de capuz mordendo a folha de ofício.
18: Isso. Exatamente, é questão de comportamento.
19: Isso é perfil, né?
18: É,
19: a gente trabalha com o quê?
14: O comportamento.
19: Eu sou humorista, eu sou palestrante.
0: Leonardo Oliveira, jornalista.
14: O comportamento.
0: Leonardo Tavares.
14: O comportamento desses pais é extremamente correto.
19: Tá certo.
14: Vamos partir do princípio que ela, se ela tem 19 anos, ela mora
19: com os pais.
14: No
19: com
14: teto
19: pais.
14: Dos pais.
18: Sim.
19: Aí chega o Chagas ela, pra pegar ela.
14: Exato.
19: Aí ela, nós vamos conversar com o Chagas.
18: No teto ela não mora, né?
14: Não, mas tu entendeu? Tu quer só fazer graça.
19: Tá grosseiro, cara. Ah,
0: não, tu faz isso o programa
19: também.
0: Inteiro. Aí o cara fez que aí, ele fez.
19: Vai fazer isso com o veterano?
18: Tu viu como é bom?
19: Amigo nosso?
18: Vai fazer o palavreado bonito, fazer?
0: Senhor de idade, tu deu na cara dele.
14: Olha pra mim.
19: Quer folgar no veterano? Aí é um falta de respeito, Lelê.
18: Vamos dar uma girada na mesa aí. Encerrou-se assim o assunto. Da melhor maneira possível. Abruptamente.
19: Não, Lelê, pro Magrão.
18: Acabou o assunto. Acabou o assunto.
17: Tu tá ruim. Tem só uma coisa que ele pede. Quando ele muda o assunto, é pra mudar o assunto.
18: O e-mail começa muito bem.
0: Eu não peço quase nada.
18: Por favor, Lelê.
19: E o e-mail começa perfeito. Sentaram uma mandioca.
18: E aí, seus bongolão?
17: Não, um helicóptero.
19: Não.
18: Vai, azulzinho pra ti. 4 minutinhos lá fora pra se acalmar.
19: Sabe quem perde, né?
18: Tu. Audiência, exato. A audiência perde, eu perco, tu perde.
19: Eu vou decorando.
18: É por isso que eu te digo, se a audiência perde, por que que tu não repensa o teu comportamento? Porque tu tá cagando pra audiência.
19: Sabe o que a gente é? A gente trabalha com emoção.
17: O que que tem a ver?
14: Do que é, a gente precisa, cara, falar, né?
18: Em que momento tu virou isso, cara?
14: A
18: sério?
14: A culpa é tua.
18: Em que momento tu largou a minha mão e virou isso, cara?
14: Tu poderia ter me escolhido.
18: Tu tá expulso.
0: A gente trabalha com emoção.
18: Grande abraço, muito obrigado. Bela participação. Rafael Menegasso.
14: Aí, muito ruim um velho de canguru, assim, 49 anos, com esse capuzinho.
17: Mordendo papel.
14: Mordendo papel.
18: Vamos lá, Lelezinho. E aí, seus mongolões?
14: Não. Aí também ninguém respeita o cara.
17: Mas alguém que conhece.
0: Olha o que acabou de acontecer.
18: Vocês querem ser chamados de quê?
14: Jornalista.
17: Olha o que acabou de acontecer, ele tá certo.
18: Respeita o jornalista. E ele ainda bota aqui, isso foi dito com todo o carinho do mundo. Meu nome é Alisson Daniel.
17: Grande goleiro.
18: E eu sou ouvinte de vocês desde a época do cafezinho. Já passei por algumas situações, no mínimo inusitadas, enquanto ouvi o programa. Atualmente moro na Irlanda e trabalho em um escritório de design, onde sou o único brasileiro do setor. Com muita, e ele coloca muito em caps lock, com muita frequência, eu me cago de rir das piadas de vocês. E quando isso acontece, meus colegas ficam me olhando com aquela cara de o que está acontecendo. Porém, no programa da última quinta-feira, 10/9, fui pego completamente desprevenido por um comentário do Gordo Léo no pior momento possível. Eu estava numa reunião de equipe, daquelas insuportáveis que poderiam ser resolvidas por e-mail. Para não dormir durante a reunião, resolvi ficar ouvindo o programa. Para contextualizar, eu uso óculos da Meta com lentes de grau, então consigo ouvir música sem que ninguém perceba. Foi quando esse mangolão do Léo me solta a seguinte frase: o meu Jorge.
14: Não, o meu Jorge que cantava no Marofa Carioca.
0: Não, é o seu Jorge.
14: Não, o meu Jorge.
19: É o meu Jorge.
17: Eu troquei, ele é outro.
14: Troquei pelo Joia.
18: Que a gente falou, né, cara? E ao fundo o Vini fala: meu Jorge me pega pra caralho. Eu comecei a segurar o riso, mas não deu. Foi mais forte do que eu. Saí correndo da sala, quase me babando de tanto rir, sem ninguém entender o que estava acontecendo. Pra piorar, ficou parecendo que eu estava rindo da minha chefe, que era justamente ela que estava falando naquele momento. No final do dia veio a botada. Fui chamado na salinha pra explicar por que eu estava rindo. Tive que inventar que meu celular havia se conectado sem querer ao Bluetooth dos meus óculos,
16: sem que eu percebesse.
1: Assinado Fábio Ivo.
16: Mesmo assim, tomei aquela cagada na cabeça, mas não me arrependo, porque foi muito engraçado. No mais, um abraço de coração de todos vocês. Vocês alegram os dias da galera que está longe do seu rincão.
1: Que legal.
16: Que bom. Então tá aí o Alisson Daniel.
14: Obrigado, meu irmão. Obrigado por estar aí, galera.
16: Alisson Daniel.
14: Foi a galera do Marofa Carioca aí fazendo show amanhã. Amanhã temos cedinho, amanhã gravado até aí 9 da manhã.
16: Tá.
14: Marofa Carioca. Que foi, tu não vai mais.
1: Tá, mas que show é esse? 9 da manhã? Quem é que faz show 9 da manhã?
18: Uma terça-feira.
14: Bom, nós estamos mostrando trabalho.
21: Galera, tem a galera de Tóquio que tá aqui, que tá no fuso.
18: Ah, galera de Tóquio que tá aqui.
21: Nossa,
18: que
21: saia
1: nada. Não, quantas pessoas tem de Tóquio?
21: Duas.
1: Em Gravataí.
18: Duas. Já chegou agora, já era.
21: Digo, pai, peraí, tem um relógio ponto.
18: Eu não tinha discutido. Mas é que tu não tava aqui antes.
21: Eu tava, né?
18: Eu não vi tu entrar.
21: Eu tava.
14: Tem que falar.
18: Tava, mas não falou, tem que falar.
1: Não falou.
21: Tu não viu ele pegando as bolas? Né? No início do programa.
14: Ela, tu tava pegando as bolas dele, por isso que ele não te viu? Não, não.
21: Essas bolas nojentas aí.
14: Cato, já viu?
18: Ó! Oh.
14: Claro!
18: Abre ali, ô Gomes, chama o Rafinha pra entrar, Lelê, por favor.
14: Rafinha,
18: faz a mão que já voltou aqui. Botar ele 15 segundos
14: antes. Vamos, todo mundo.
1: Foi embora.
14: Todo mundo.
1: Rafinha foi embora.
22: Jamais ela tem a mão.
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1: Sinal em todos os cantos,
18: é, né, isso aí, sinal em todos os cantos da casa.
1: Alfândega mexicana lotada, quem aparece?
18: Quem aparece? Nego velho. Nego velho.
1: Nego velho. Nego velho foi entrando, foi entrando, foi entrando e foi barrado daqui a pouco pelo cara e disse: contrabandeando tequila? Que é isso, meu querido? Não tô entendendo o que tu tá falando comigo. É claro que tu não tá entendendo, não. Então faz o seguinte, ó. Abre as malas aí. Aí o nego velho abriu as malas cheio de garrafa, né? Que é isso aqui? Isso é água benta, né, meu querido? Água benta? Água benta do Santuário da Virgem da Guadalupe. Aí o mexicano olhou uma das garrafas, abriu, cheirou e deu um grito: isso é tequila! Aí o nego velho: aleluia, meu querido, mais um milagre! Mais um milagre!
18: Meu. Ai, que loucura! Rafinha! Eu também fui bloqueado pelo Rafinha.
1: Vai começar.
18: Começou a aparecer. É o Felipe Russel, de Cascais, em Portugal.
23: Coincidentemente, tocou e-mail que o cara falou que foi hétero, bloqueou ele.
1: É, mas agora é o Felipe, né?
18: Ouvindo o Pretinho das 13 desta segunda, ouvi um ouvinte dizer que o Rafinha bloqueou ele no Insta por causa de um comentário. O Rafinha também me bloqueou anos atrás, só porque eu perguntei na live dele se por acaso ele tinha muito bafo.
1: Ah, porque a boca fica muito perto da bunda.
18: Isso. Ah, o Miniman, que folga em todo mundo, é o mais arriado do programa, fica com esses mimimi no Instagram. Te afirma, Cocomole.
1: Afirma.
14: mas ficou mole.
23: Não, tá certo. Eu só tô lendo. Eu só vi que ele não ficou magoado. Ele parou e mandou um e-mail pra rádio, tá certo, ele?
18: Tirando a zoeira, por incrível que pareça, eu também sou teu público, Rafinha.
23: Olha aí, cara.
18: Halo! Um abraço a todos do Felipe Russell de Cascais, Portugal.
16: O cara, é bloqueado. Tu bloqueou o cara e o cara é teu público.
17: Te afirma
23: nem
17: com
23: tudo,
17: mole,
23: nem tudo é...
16: Não, eu acho que isso diz muito.
17: Tá, mas tu tem bafo ou não?
23: Não,
16: não, não tem bafo, não.
23: Ah, só muito dinheiro.
16: Cara, o cara engenho, não pode responder se ele tem bafo ou não.
18: Não, isso é não, verdade.
16: Não, mas ele não tem bafo.
23: Não, eu tenho certeza que eu não
16: tenho. Não, Rafinha não tem bafo.
23: Não, tu não pode quem responder. Quem tem muito bafo é quem tem gengivite, não passa fio dental, né?
16: Eu passo.
23: Eu também. Não, todos não falei que tu não passa, presta atenção. Não tá ouvindo bem.
16: Não, tu não pode que falar isso? Se tu tem bafo ou não.
17: Que isso? Não, mas isso é uma verdade, o Lelê não é muito.
2: Tem que ser coerente com o que tu falou antes, né? A gente trabalha com emoção.
17: Não, exato. O Lelê rodou na
23: lê o e-mail aí. A minha emoção tá flor da pele.
16: Lê o teu e-mail aí, então.
23: Tu quer uma piada muito, muito boa ou tu quer o e-mail que tu bloqueou o Magrão?
16: Eu quero o e-mail que eu bloqueei o Magrão. Que piada muito, muito boa que
17: eu não vai contar.
23: Eu não boto fé. Não bebe. Eu discordo. Não, hoje ele tá assim, né?
17: Ele tá agressivo, né?
16: Hoje eu tô nocivo.
23: Eu sou...
17: É, isso é assim que eu gosto de ti.
23: Eu sou o Christopher Peixoto.
16: Peixoto?
23: É. Peixoto.
16: Peixoto. Ah, Peixoto.
23: Moro na Peixoto. Zona Norte de Porto Alegre, no bairro Rubem Berta, hein?
17: Oh.
23: E quero aqui deixar meu pedido.
17: Vamos com calma.
23: De desculpas ao Alessandre Fetter, o Midas do rádio.
16: Que houve, cara?
23: Pois ele me bloqueou no Instagram há anos, Lelê. Olha só.
14: Bloqueou o cara do Rubem Berta.
23: Ele havia feito...
17: Mas é corajoso.
23: Aí eu falando do.
16: O que será que ele fez?
23: Tudo bem.
16: O que será que ele fez pra ser bloqueado? Essa é a questão. O que, é, o que ele fez pra ser bloqueado?
23: Ah, e aí que eu falo, o que, que ele fez pra eu bloquear?
17: Ah, eu te ele pergunto.
16: Perguntou, ele perguntou não, se ele te não. Perguntou.
23: Ele me pediu um print na live.
16: Ele perguntou se tu tinha bafo. Porque tem a boca perto da rama.
23: Não, eu entendi a piada. Mau gosto total.
16: Ele tá bloqueou o cara por isso. Tu bloqueou o cara por isso.
17: Se afirma, Cocô Mole.
23: É. Claro. E aí o cara manda um e-mail depois de tantos anos pra fazer isso. Te afirma ele, vai estar numa mina.
17: Tá, mas o e-mail aí...
23: Ele havia feito... Se ele for barrão?
14: É, se ele for barrão.
23: É, zero preconceito.
16: Em Portugal.
23: E daí?
17: Cascais.
23: Sai daí.
17: Cascais.
23: Qual é a diferença?
17: Cascais.
14: É até melhor, ninguém conhece o cara lá.
16: Tá 5 horas na nossa frente e ainda para pra mandar um e-mail pro programa.
23: E pode. Pra reclamar. Que nem uma tia magoada. Ele havia feito, aqui tá falando o ouvinte de ti, Alexandre, o Midas do rádio. Ele havia feito um comentário sobre o Grêmio e eu acabei... Ah, é? Tu havia feito um comentário sobre o Grêmio e acabei escrevendo um comentário de forma ríspida. Que esse foi o motivo que ele me bloqueou.
16: Ah, mas então ele foi ríspido.
17: Deve ter xingado.
23: Eu sou muito fã de vocês.
16: Sim, futebol, loucura, né, cara?
23: Não, e tu me pegou, tu comentando o Grêmio, porque torce pro Inter, não?
16: E daí? Não, eu não posso comentar
17: a
16: sobre o Corinthians.
17: Tu ligou no grupo esses dias do Pretinho quando tava
23: querer.
17: Rolando o Inter e
16: não, não foi sem querer.
23: Tu ligou. Ali, às vezes, pega o telefone.
17: Esse final de semana tu não ligou.
16: Qual é o nome do garotão?
23: Calma, não acabou o e-mail. Sou muito fã de vocês, por vocês terem sido minha parceria todos os dias. Assim, quando escuto vocês, esqueço que sou sozinho, pois perdi meus pais muito novo.
14: Muito bloqueou o cara. Porra, cara.
23: Quando eu tinha 11 anos. Eu até peço desculpas, eu deveria ter
14: lido. Quando quebrou a mesa,
17: agora
23: aí, que eu fudi, eu não li o e-mail, cara. Eu trabalho com improviso. Por isso estou escrevendo esse e-mail. E ele tá te pedindo desculpas.
16: Eu aceito as desculpas dele.
23: Pedi desculpas ao Fetter.
16: Qual é o nome dele?
23: Foi...
17: Christopher.
23: Muito desrespeitoso no comentário que eu tinha feito. Gostaria muito que o Fetter me desbloqueasse do Instagram.
17: Vai ser hoje, vai ser
23: hoje. Arroba Christopher Peixoto. O Christopher é com CH.
16: O Ivan ficou mal.
23: E o Christopher também é com PH.
16: PH, como Christopher
23: Peixoto.
17: Com 11 anos, vou tentar no Instagram.
2: Ah, ele mandou mensagem com 11 anos.
23: Não, não. Você não prestou atenção no e-mail. Aí é uma traíra. Vá, ô, Chagas... Aí é sacanagem tua.
16: Ah, tem vários Christopher Peixoto, vários.
17: Não. Tem vários bloqueados?
23: Só tem um que tu bloqueou, Alexandre.
16: Pra eu saber se ele tá bloqueado, eu tenho que apertar em um
2: tu
16: por um.
2: Tu vai ter que ir na lista dos teus bloqueados.
16: Não, tem que dar conta dos bloqueados. Ah, mas daí é mais
23: difícil
16: agora.
23: Hoje de noite lá, sauninha, daí tu dá um geral.
17: Sauninha.
14: Mas não se bloqueia.
17: Na hora do calorão ali, tu dá uma olhadinha.
2: Ah, tem que bloquear, ele foi juiz, tem que bloquear. Agora ele pediu desculpa.
23: Eu vou guardar a super piada, então.
16: Não, aproveita e dá a super piada.
23: Vai,
16: claro, faça show.
17: Pra alegrar o Ivan.
14: Caraca, é que eu tô triste, ele bloqueou o cara que não tinha os pais.
16: Meu Deus do céu.
18: Isso é trairagem. O que é isso, palhação?
23: Não, é o palhaço Manese, é o Ivan.
16: Não, não, sei, mas é o palhaçado. Ah, isso aí, que ele se emocionou com o fato do cara não
3: ter. Porque tu bloqueou o cara que não quis pai.
23: Como é que você teria saber também?
18: É, como é que eu vou saber?
23: E quem xingou o feto foi o cara.
16: Teu pai faleceu.
3: O cara admitiu que foi risco. O cara admitiu que mereceu.
18: Vai na piada, Rafinha.
21: O meu também, né?
18: Isso me irrite.
23: Prestem atenção.
3: É o baita aqui.
23: O Messi, certa vez sentado na sua varanda com a sua fiel parceira há mais de 50 anos, exclama para sua mulher: amor, quando eu morrer, por favor, me enterre com a minha aliança. Mestre, por quê? Que gesto mais lindo, mestre. Aí o Messi responde: é verdade, amor, a minha vida servirá para que quando eu chegar no céu, Deus vai saber que eu já passei pelo inferno.
18: Ah, é boa a piada.
23: Mestre, fala pro AF se ele estiver aí, dá uma maneirada nos cartões.
18: Claro, é o que tem que tu ver como são as coisas.
3: A gente tá vendo na tela.
18: Os caras perdem a linha da disciplina, eu tenho que buscar no cartão a disciplina de volta e eu sou o mal, cara.
21: Mas ninguém faz
23: pulso. Sabe quem é que mandou isso aqui? O Marcos Gato.
18: Meal.
23: Meal.
18: Alô, Meal. 15 minutos pra 7, Neto Fagundes. Brilha muito no pretinho, Neto Fagundes.
3: O homem leva o filho no pediatra e era o nego velho, claro, né? Doutor! Não, o cara disse: doutor, meu filho completou 6 meses até agora, não abriu os olhos. O que que o senhor acha? Abre o olho, é tu, meu querido. Você é filho de japonês. Murilo de caça-papo.
18: Agora tem um aqui que é pra mim, pro Lelê, pro Rafinha, pra todo mundo aqui. Não posso deixar passar.
3: Vamos.
18: Novelas e orquídeas.
3: Só coisa de macho.
18: Tudo certo, pretinhos. Aqui é o Gustavo, não o de Manchester.
3: Ufa.
18: Mas o de Santa Helena, aqui no oeste do Paraná.
3: Augusto.
18: No programa das 13, meu xará de Manchester mandou um e-mail falando sobre o Rafinha assistir novelas e fazendo piada de quem cuida orquídea. Lembram?
23: Estamos escutando. Claro, eu tô focado.
18: Pois então, Rafinha, eu assisto novela e cuido de orquídeas.
23: Vai, é o combo daí, né?
18: E inclusive de praticamente todas as plantas da minha mulher aqui em casa.
21: Minha avó.
18: Eu não tenho qualquer dúvida sobre a minha masculinidade.
21: Isso aí. Tom.
18: Aliás, quem normalmente critica homem que assiste novela ou cuida de plantas, eu acho que no fundo... Alô, Manese?
3: Alô, Manese?
21: Fala, Ricardo.
18: Então, Rafinha, vai ver tua novela tranquilão, mano.
23: Claro.
18: E deixa os caras cuidar das orquídeas deles.
23: Eu sei.
18: Tamo junto, pretinhos. Abraço aqui do oeste do Paraná.
23: Tenho pouca gente... Quem conversa com a novela comigo aqui no programa é Rodaica, né? Então eu tô louco pra amanhã a gente falar desse capítulo de hoje com ela.
21: Aí eu tô louco pra falar muito.
18: Liga pra ela hoje de noite, na hora da novela.
23: Não, vou atrapalhar a Rodaica. Caramba,
3: aí eu tô
23: a
3: louco hora pra da falar novela com a novela sobre esse capítulo.
23: É um momento único. Tu
3: fala, quem ama, react, quem ama, cuida.
23: Quem ama, cuida.
18: Faz um react vendo novela.
21: Eu vou dizer uma coisa, Rafinha.
23: Não.
21: O pessoal tá me ligando.
18: Mudou o foco. Maionese.
21: 8 pessoas Alô, me ligaram maionese. Na tarde de hoje falando: alô, maionese. Ô, Pablo, coisa boa falar contigo, irmão. Que eu... Vem cá, tio. O anão ti?
23: Tiazinha.
21: De tia não esperava.
18: 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JP, o preferido do sul, colocando pra gente aqui os classificados do pretinho. Vamos vender o que, Góes?
3: Um aparelho de depilação.
21: Olha. Ah, eu estou precisando. Peraí, nego. O Zap.
23: O Joia chegou, faltando 2.
3: Fala, pretinho.
21: Tava expulso.
3: Tudo bem, é verdade. Tu não tava
18: aqui. Ele entrou quando tu não tava.
3: Meu nome é Marcelo e há cerca de um ano eu recebi tirar um sonho do papel e empreender. Junto com uma sócia, abrimos uma clínica de estética. Foram meses de muito trabalho, investimento e expectativa, mas depois de um ano,
21: mas é que tá
3: o negócio não evoluiu como esperávamos e vamos encerrar as atividades.
21: Que triste.
3: Por isso, entre os equipamentos que adquiri, tem um que merece atenção. Um aparelho de depilação a laser Triple Wave da HTM.
23: Cara, é o Triple Wave?
3: É.
17: O equipamento está em excelente estado. Foi utilizado apenas 8 meses e está funcional e pronto para uso.
21: É, quebrou
17: o Acompanha todos os periféricos e ainda ofereço garantia.
21: Ah, nego, com os periféricos.
17: Possuo nota fiscal no meu nome, dando a segurança para quem comprar. E tem mais.
21: Ah, eu queria agir, não.
17: Com o equipamento, ofereço uma mesa auxiliar da marca, que é vendida separadamente e tem um valor de R$5.000.
23: Que? Ele quer se desfazer mesmo.
17: Eu tô pedindo R$69.000 pelo conjunto.
18: Quer isso? Por
16: não, é que a mesa não tem utilidade quando ele vendeu o equipamento.
17: E posso realizar entrega em qualquer estado do Brasil. Vamos afinal... Eu sei que o Pretinho rompe as fronteiras do Sul. Interessados, contato no e-mail. aparelho.laser@gmail.com.
16: Onde é que ele está?
17: Eu ali não
23: na,
17: sei. Está
23: na tela, na live.
17: Ele
23: ali,
17: entrega em qualquer lugar.
21: Mora em Acre,
17: aparelho.
21: Manaus.
17: Ele
16: falou Sul do Brasil.
17: É que Acre e Manaus não ficam no mesmo estado. Acre é um estado, Manaus...
21: Mas professor, me diz um negócio. Quer corrigir os outros.
17: Fala, Charles.
21: Não, como é que funciona, nego? Aqui é Cleiton Patrício. Nego.
17: Cleiton.
21: Ah, tá. Ele sabe meu nome,
17: tu quer saber o nome do cara? É que ele se apresentou pra gente como Cleiton
21: Patrício. Mas o Toba, tu batizou ele? Tu é mãe dele? Tu é pai dele?
18: Filhaço nordestino.
21: Tu é pai dele
18: agora.
21: Olha, eu me putei, seu amigo nordestino.
17: Lampiãozinho.
18: Parece que a puteada é melhor quando o cara tá nordestino, né?
21: Tu não
18: é pai dele
21: ele.
18: Agora.
21: Tu é pai dele, tu batizou ele. Ele saiu de dentro de ti. Então não discuta com o menino. Se ele falou que é Cleiton, porra. Mas que caralho.
18: Muito bom isso.
21: Fica seu trabalho aí com essa
17: maratona. aparelho.laser@gmail.com.
21: Quem vai comprar essa porra? 68 mil na porra de pra depilação. A gilete é 2 pirins. Pra quem cara vai comprar isso aí? 2 pirins, a gilete. Probar que tu passa na perna, corta a metade. Sai pelo, sai tudo.
18: Sai pelo, sai pele, sai bola, sai tudo.
17: Arranca até a bola.
18: Ah, meu Deus.
17: A direita ou a esquerda?
21: Olha aí, meio pra comprar um negócio.
18: Já deu
17: 6 vezes.
18: É, depilação a laser.
17: Tá. Não, não é isso.
18: Bola, chegamos pra 7, já voltamos.
21: Notícia no errado.
17: Aparelho com ponto laser.
18: Básico, volta já.
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1: 2:07 desta noite. Chegamos ao final de mais um Pretinho Básico. Mas eu tinha dois e-mails aqui para ler, cara.
10: E-mail.
1: Um deles é uma piada do Joãozinho. E a outra, o outro e-mail é um e-mail, o outro é um e-mail, as pistas do trânsito.
10: Ah, que susto.
1: Quem sabe a gente deixa esse aqui das pistas do trânsito pra amanhã, Gomes, por favor.
10: A uma ou às 18?
1: A uma.
10: Tu
1: e
10: guarda
1: aí
10: as
1: eu
10: pistas?
1: Conto essa piada do Joãozinho rapidamente, ainda que ela não seja inédita.
10: Exatamente.
1: A tia pergunta pro Joãozinho.
11: Joãozinho, o que você vai querer ser quando crescer e ficar grandão assim como a titia?
10: Ah, porra.
11: O que você vai fazer? Eu vou fazer um regime, tá louco?
10: Sabia que ia vir outro.
12: Porra!
10: É óbvio.
12: Só o Joãozinho.
1: Mais um Gustavo aqui. Esse é de Mogi das Cruzes, São Paulo.
10: Gustavo de Mogi.
1: Mogi das Cruzes. Vamos dar aqui então na escolha do craque do episódio, Neto Fagundes. Por favor, faça as honras.
10: Cara, vou votar no Rafinha, cara.
1: Rafinha, é.
10: Rafinha.
1: Expulso, indisciplinado, maluco, porra louca e vota.
10: Pra o pessoal prestar atenção.
1: Não.
12: Cara,
1: não
12: pode dar o voto dele.
10: Expulso. Ele não
12: ia me dar um elogio, tu lembrou só as cagadas que eu fiz.
10: Não.
1: Ele foi expulso.
10: Ele foi suspenso. Ele
1: levou um azul. Ficou 4 minutos, foi expulso pelo azul, ficou 4 minutos fora.
10: Suspensão. Ele
1: voltou. Suspenso. Ok, suspenso, então.
12: No espaço.
1: E tu vai votar em quem, Rafinha Menegazo? Irritante. Como tu é irritante.
10: Eu sabia que ia gerar todo o bolo.
12: Cara, eu acho que é isso, te liberta um pouco. Amanhã tu volta melhor, joga pra fora toda essa raiva que tem.
10: Até porque nós trabalhamos com o quê?
12: Emoção. Vou votar, eu acho que as duas melhores piadas que encontrou foi eu e o Neto. Vou votar no Neto.
10: Obrigado.
12: O que eu acho?
1: A tua humildade me comove.
12: Ah,
1: é. A tua humildade me comove.
12: Tu me conheceu, né?
1: Te conheci humilde, cara.
12: Ah, tu e o Neto eu nunca tinha visto.
1: Vai, Leandro, vota, Leandro.
13: Ah, cara, eu vou votar em ti.
1: Em mim, Leandro, é mesmo? Obrigado, Leandro.
13: Eu vou votar em ti porque tu tá mais calmo. Né? Na 18?
10: Ah, não.
13: Tava. Espalhou o cartão amarelo.
1: Tentei vir calmo.
12: Que programa que tu viu?
13: Cartão amarelo.
10: Você tá muito louco, cara.
13: Espalhou o cartão amarelo. Não, tô
10: dizendo. Estourou o Lino ali.
13: Anunciou que tava mais calmo.
12: A gente vai dar
10: uma porrada no bagulho do patrocinador.
12: No programa e tu vem dizer que o programa tá mais light.
13: Não.
10: Tá de sacanagem, cara.
13: Vocês não deixaram pelo teu voto, meu velho. Não deixaram eu concluir meu voto. Eles não deixam.
10: De verdade.
1: Eles não deixam. E tu, Vini, vota em quem? Chagas.
10: Ah, eu vou. O quê?
11: Não, o moletom dele.
1: Isso não é moletom, batido. Cara. Não é moletom.
11: Desculpa, ai, desculpa.
1: É um pullover de linha.
13: Ele tá falando do meu.
10: Cara, eu vou.
1: Ai, de quem tu tá falando?
11: Eu tô falando do.
1: Do Vini.
11: Tô atrapalhando a votação.
1: Não.
11: Tô atrapalhando a votação.
12: Um abraço.
10: Meu nome disso é gaslighting.
1: Obrigado, Sandrinho. É isso mesmo.
10: Eu adoro falar inglês. Eu vou votar no Neto Fagundes, porque foram as melhores piadas de fato, né, no programa.
1: Boa!
10: Obrigado, Chagas.
13: As melhores não estão incluídas do Rafinha.
10: Não.
12: A minha foi...

0: E tu, maionese, vota em quem?
1: Eu vou votar, não posso revelar meu voto. Depois do dia 15 eu revelo. Alejandro, eu vou votar no Joia Rara em solidariedade, porque
2: não,
1: ele...
2: Não, amigo, não vai votar em mim. Ah, o cara não quis o voto.
0: Deixa o cara votar em quem ele quiser, cara. Não atrapalha, são 7 horas e 2 minutos.
3: Com 40 minutos de atraso.
0: Tem um programa novinho vindo aí daqui a pouquinho. Deixa a galera acabar o voto aqui pra botar esse programa no ar logo. Desculpa, votou nego, no Vini, então, é isso?
1: Não, nego,
0: no Joia.
1: No Cleiton. No Cleiton Patrício, que teve o seu nome aí...
0: Gomes, vota tu, Gomes, vota tu.
4: Eu voto no maionese.
0: No maionese.
1: Isso. Muito obrigado.
4: Que o Rafinha é tia.
1: Muito tia. Ah, esse baixinho que ele é rapaz de arte.
0: É o tiazinha.
1: Isso aí, lá na Curica, famoso lá.
0: É?
1: Boca de veludo.
0: Boca de veludo. Eu voto em Neto Fagundes.
2: Não.
0: Oh. Neto Fagundes. Oh. Neto Fagundes, piadas, merece, comportamento. Impressionante comportamento do Neto. Veio ao programa na semana Farroupilha.
5: Eu tô aí todos os dias, né?
2: Como chuva,
5: mesmo, né? Na semana Farroupilha eu tô aqui todos os dias.
0: Não, mas é que tu não é a maior...
1: explica, nego.
0: Tu não é o maior artista...
5: Galdério, não.
0: Galdério do sul do Brasil, cara. Tu não é...
5: Eu tô em outro segmento.
1: Improviso, né? Qual é o seu segmento?
2: Qual é o maior artista gaúcho?
5: Eu sou mais pop, né?
1: Palestrante.
2: Porque tu tá no top 10, assim, do Rio Grande do Sul.
5: Ah, pop.
1: Palestra.
5: Entretenimento.
1: Palestra?
2: Tá no top 10 entretenimento do Rio Grande do Sul.
5: Com certeza. Eu, Fetro, Neto, Cristina... Eloy.
2: Não, o Eloy não é entretenimento.
5: É, já fez, mesmo. Começou na Rádio Atlântica.
0: E outra, né? Não, o Jornal do Almoço também é jornalismo, né? Jornal do Almoço, Jornal da RBS.
2: Tem a galera assim na frente.
0: É, na boa assim, ó.
5: Jade com...
2: Tá, a Ronaldinho Gaúcho.
1: Gisele
2: Bündchen.
5: Tô falando a nossa aldeia.
2: A Xuxa.
0: A Xuxa, exatamente.
5: Já passou.
0: Gil Lisboa, Teteu Severo.
5: O Gil tá bem.
0: O Gil tava
5: mal.
0: Guri de Uruguaiana.
5: Fez pronunciamento lá, tava mal.
2: Gisele Bündchen.
4: Era publi.
2: Gisele Bündchen.
5: O que tem?
0: Cara, tu não tá... Deixa eu te dar uma real. Não vou nem falar de ti, vou falar de nós, já que tu me botou junto contigo. Sim, nós não estamos entre os 50 mais.
5: Não, tu tá brincando.
2: Não, entre os 50 acho que tu tá.
1: Falsa modéstia.
0: Acho que eu tô entre os 50?
2: Acho que tu tá.
5: Tá aí uma lista. Mande o seu influenciador de rádio preferido.
2: Não, de rádio
4: não. Era essa lista.
0: Não é essa lista.
5: Entretenimento, então.
0: Ele não lembra mais, cara. Ele não lembra. Gomes, tu votou em quem mesmo? Maionese, né?
2: Maionese
0: eu votei no Neto Fagundes. Neto Fagundes é o craque desse
2: episódio.
0: Muito obrigado, Neto Fagundes. Muito obrigado pela sua audiência. Obrigado pela sua preferência pelo Pretinho, pela sua paciência, por toda essa patuscada que a gente faz 2 horas por dia aqui na Atlântida, desta rede de rádio de entretenimentos, que é a rádio da vida de todo gaúcho e catarinense. A gente vai voltar amanhã, 1 da tarde. Um abraço, boa noite, tchau.
2: Adoro esse portão.
0: Não vem amanhã, Joia? Beleza.
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5: Você tem um negócio que depende exclusivamente da alta temporada? Esse é um desafio para muitas empresas, principalmente no turismo. Mas a sazonalidade não precisa ser uma sentença para o seu negócio. As empresas que conseguem manter bons resultados ao longo do ano criam motivos para o cliente comprar, visitar ou voltar, mesmo fora dos períodos de maior demanda. Isso pode acontecer por meio de promoções, eventos, novos produtos e uma comunicação constante com o público. No fim das contas, marketing não serve apenas para vender mais quando o mercado está aquecido. Ele também ajuda a manter o seu negócio relevante quando a demanda diminui. Descubra outras estratégias para fazer a sua empresa crescer o ano inteiro. Acesse negóciossc.com.br.
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7: Já reparou que alguns restaurantes estão sempre lotados, mesmo sem fazer promoções? Muitas vezes o motivo não está no cardápio, está na experiência. Cada vez mais as pessoas escolhem lugares que oferecem algo além da comida. Um evento temático, música ao vivo, uma harmonização, qualquer experiência que torne aquele momento diferente. E sabe o que acontece? O cliente não só volta, como também recomenda o lugar para outras pessoas. Em um mercado cada vez mais competitivo, proporcionar uma boa experiência pode ser um diferencial tão importante quanto um bom cardápio. Quer descobrir tendências do seu segmento para atrair mais clientes? Acesse negóciossc.com.br.
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